0: daqui a pouco. Fique ligado.
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Bem-vindos, ouvintes. Estamos de volta com o nosso programa Golden Night, a apresentação Messias Rocha. Mandar um alô especial aqui para os nossos amigos ouvintes que estão curtindo a nossa programação aqui na nossa emissora, né? Então a gente manda um alô especial para o meu amigo Valdeci lá em Russas. Bem, para você que está ligado no nosso programa, a gente manda um alô especial também aos nossos amigos lá da rua Santa Luzia, né? Bairro Santa Luzia. A nossa amiga Netinha, né? Ela tá curtindo o nosso programa. Também aí, nosso amigo Matheus, né? O Matheus aí, que é o seu filho. Nosso amigo também tem a Lorena, né? Sua filha, né? E a gente manda também um alô especial aí a todos da família.

0: Então lá um abraço para todos da Retífica Matos e da Rério Aço, né? Então um abraço aí para todos vocês. Bem, amigos ouvintes, vamos curtir agora Bee Gees para vocês com a música Still Loving You para vocês. Quando são exatamente 21 horas e 11 minutos.
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Bem, amigos ouvintes, agora vamos colocar a linda canção de Bob Dylan, a música I My Sorrow, para o nosso amigo Edilson, lá de Fortaleza. Ele que está curtindo a nossa programação agora, lá através do aplicativo Radiosnet. A gente agradece demais a audiência, meu amigo Edilson, para você nesse exato minuto, quando são exatamente 21 horas e 33 minutos.

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0: Amigos ouvintes, já são exatamente 22 horas e 5 minutos. O nosso programa Golden Night vai chegando ao seu final, mas amanhã estamos de volta a partir das 20 horas. Já temos esse encontro marcado para viajar nas músicas mais lindas, nacionais e internacionais, porque você curte aqui no nosso programa somente as melhores. Então amanhã já trago novidade para você, sucesso internacional. Mas para descobrir, você tem que aguardar até amanhã para saber qual é esse sucesso, tá bom? Vamos curtir então, para finalizar o programa de hoje, Eternal Flame, linda canção, Matar a Saudade, um flashback incrível. Boa noite, amigos ouvintes, e até amanhã.
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0: manos.
1: Obrigado a vocês.
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0: só mais um contato na agenda do seu celular.
1: Uma saúde boa pra vocês.
2: 22 horas e 20 minutos.

0: 22:31.
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7: Tem muita gente que vive isso aqui, viu?

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0: 22h42.
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3: Tem coisas que parecem, mas não são. A gente não pode fazer nada quanto a isso.

0: 23 horas e 5 minutos.
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0: 23 horas e 18 minutos. 98.
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0: 23 horas e 50 minutos. 98.
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0: Obrigado, é. Gente!
1: A música é boa, viu?
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1: Você morava lá, né?
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0: Meia-noite e dois minutos.
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0: Meia-noite e 14 minutos.
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0: Meia-noite e 36 minutos.
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0: 1:08.
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3: Uma hora e 41 minutos.
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6: Ô, música boa, rapaz. Vamos mesmo, viu? Pra tocar seu.

0: 1:54.
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0: 2 horas e 7 minutos.
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0: 2 horas e 19 minutos.
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2 horas e 30 minutos. 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
1: 2 horas e 42 minutos.
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3: 2 horas e 55 minutos.
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0: 3:07.
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0: Obrigado.
1: 3:30.
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0: 3:42.
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0: 3:53.
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0: 4 horas e 6 minutos.
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0: 4 horas e 18 minutos.
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0: 4 horas e 29 minutos.
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0: Obrigado pelo carinho de todos vocês. Né? Essa música dá uma paz, né, cara?
1: 4 horas e 39 minutos.

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2: Eita, bom dia, bom dia, bom dia, seu Dudu Gé da Hora Cabra Véia. São 5:02 em Heriutaba. Está começando pela sua Rádio Agreste FM 98.7, o programa Bom Dia 98, na apresentação do amigo Luiz Ló. E a partir de agora vai ficar com você até às 7 horas da manhã, tocando muito forró pra você. Bom dia, bom dia. Já vou mandando um bom dia para meu amigo César do Mercantil do Povo. César, rapaz. Bom dia, seu Leopoldo Filho, também lá do Mercado Mercantil. Vocês estão lá. Bom dia, meus amigos caminhoneiros, mototaxistas, rapaz, topiqueiros, aquele abraço. Meus amigos vigilantes, meus amigos garis, bom dia. Meu irmão trabalhador, donas de casa, bom dia. Meus amigos da segurança, da educação e da saúde, aquele abraço. Hoje é quarta-feira, 7 de outubro de 2026. Obrigado, você já está sintonizado na melhor, na mais gostosa de se ouvir, 98.7. Profissionais, hoje é Dia Nacional do Compositor. 5:03 em Heriutaba, vamos começar o show. Vamos começar o show, seu Luiz Ló. Arrocha o nó, caboclo velho.

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1: Eita, seu Lulu, já é da hora, cabra. São 5:20 em Rio Taba. E você curtiu aí o primeiro bloco musical. Quem abriu o nosso show hoje foi o Flávio José com a música Companheira. Messias Holanda cantou pra você aí. Vamos lá pra ver se o pagode vai ser bom, né? É isso aí, banda sem páreo, rapaz. A música Seu Encanto. Luiz Gonzaga cantou A Vida do Viajante, participação de Gonzaguinha. Também Nando Cordel enfeitiçou meu coração. Já quero mandar aqui um bom dia para o nosso amigo César do Mercantil do Povo, que tá lá, rapaz, curtindo o Bom Dia 98. Bom dia para você, para dona Cátia, para toda a galera boa aí do Mercantil do Povo, César. Bom dia para o meu amigo Carlinho da Cagesse, que já está me ouvindo, tá me escutando, rapaz, é passeando. E olha, e me ouvindo, para o Carlinho da Cagesse. Gente boa, da melhor qualidade, tá ali, viu? Olha, muito obrigado pela audiência, pela preferência. Quero mandar aqui um bom dia, rapaz, olha, para seu Cleudo Moraes, rapaz, dona Franciana, né? O Ronaldo Barbadinha, rapaz, o Edmar Bicudo, né? O Maciel e o Moisés ali no centro da cidade, rapaz, e essa hora já estão com a mão na massa. Muito obrigado pela audiência e pela preferência. Bom dia para o amigo Netinho, rapaz, Francimar, Carlos Mota, rapaz, o Raimundo, o José Alberto, aquele abraço. Muito obrigado pela audiência e pela preferência. 5:21 em Rio Taba. Olha, quero mandar aqui um bom dia, rapaz, para o Antônio João, rapaz, é a dona Dica também lá no Açude do Mato, né? Lá no Beco do Amor, aquele abraço. Bom dia, muito obrigado pela audiência e pela preferência. Aos amigos da Panificadora, a Caraú, o Davi, o Neto, o Leno e o Rafael, muito obrigado pela audiência e pela preferência. Bom dia para a doutora Thalita, também já está chegando aqui no WhatsApp da 98.7. Doutora Thalita Taumaturgo, lá da Clínica Aristide Taumaturgo, aquele abraço. Bom dia para o amigo Chico Avião, lá da Casa de Taipa ali, rapaz. Próximo ao HIC Atacarejo. Alô, Hélio. Alô, dona Clécia do Atacarejo. Amigo da Chaga, né, rapaz? O amigo da Chaga também, o Vicente, aquele abraço, hein? Bom dia para o amigo José Clerto, rapaz. Alô, José Clerto, acorda, caboclo, velho. Olha aí, bom dia para o seu Zé do Louro, rapaz, aqui do frigorífico, aqui pertinho do outro lado da linha. 5:23.
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na Rua Padre Cícero. Também Rita Pinto de Souza, na Rua Pão de Açúcar. Antônia Rodrigues, Nova Iguaçu, no Rio de Janeiro. E Elisael da Silva, lá na Cabaceira. Vamos cantar aquela musiquinha. Para vocês que estão de aniversário hoje, nesse dia tão especial, que estão completando mais uma primavera, muita felicidade, muita paz, muita saúde, muitos anos de vida. E que essa data se repita por muitas e muitas vezes. São os votos do Luiz Ló e de toda a equipe da 98.7, a mais gostosa de se ouvir. Parabéns, feliz aniversário pra vocês e vamos curtir!

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2: Eita, rapaz, seu Ludo já é da hora, Caba Véi. São 5 horas e 41 minutos pra você, seu Ludo já é da hora, Caba Véi. E pra você, Mário da Rua. É, rapaz, da rua é São José, né, Mário? É não, rapaz. É na rua Luiz Teumatuco Furtado, rapaz. O Mauro e Mário, irmão do meu amigo Zé Nilson. Olha, Mara Jorge e Banda Chamego cantou pra você, Chamego bom, né? Viver e ser feliz, rapaz, olha aí, ó. Eita, coisa boa, Mastruz com Leite cantou Boi na Faixa, Mulher na Cama. Jean e Giovanni, rapaz, Jean e Giovanni cantaram olha o amor aí. Raimundo Soldado, rapaz, Minha Terra Natal. Também Frank Aguiar, rapaz, olha aí. Cavalo piado também come, né? Larga do meu pé, chulé! Olha, eu quero mandar aqui um bom dia para o seu Raimundo José de Azevedo, rapaz, Dona Olinda, e o Edilson lá em Campo Lindo, curtindo o Bom Dia 98. Muito obrigado pela audiência e pela preferência. Bom dia também, rapaz, para os nossos amigos, rapaz, olha aí, a dona Ritinha e o seu Assunção lá na Rocinha, no Rio de Janeiro, curtindo o Bom Dia 98. Muito obrigado pela audiência e pela preferência. Seu Elisiário e dona Deusimar, bom dia. É lá em Primeira Várzea, né? Também tá lá o nosso amigo, seu Zé Mendes, rapaz, dona Nilda, né? Muito obrigado aí pela audiência. Chico Eudes lá dos Doroteus, aquele abraço, hein? Bom dia também, um amigo Eudes, rapaz, lá da Santa Luzia, rapaz, ó, o pedreiro é bom, ali é bom, viu, Eudes. Meu primo Zé Preto também, rapaz, lá na Santa Luzia, né, e a vizinhança, muito obrigado aí pela audiência e pela preferência. Bom dia para o nosso amigo Antônio da Rampa de Cima, bom dia, Antônio, para você e para a família, meu amigo. Luzanira e José Cândido, rapaz, lá na Vila Campos, bom dia também, obrigado pela audiência, né? Bom dia pra dona Cris também, obrigado, meu amigo Beto, rapaz, alô Beto. Olha, bom dia para o meu amigo Chico Vieira, rapaz, o conhecido mais famoso Roda Frouxa. Ele acha bom, né, quando fala esse nome, Roda Frouxa. Bom dia também para nosso amigo Fernando da Vitória dos Calixto, né? Nosso amigo Valdo Soares, bom dia, muito obrigado a sua comunidade boa aí, ó. A Cijúnio, dona Maria Evanda, sua esposa, muito obrigado pela audiência, né? Doutor Marcelo Memória, Ticiane, muito obrigado. 5h44.
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1: 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Olha, rapaz, tá bonitinha a bichinha, viu? 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
1: Eita, seu Ludo, já é da hora, caba véi. Só se for agora, 6:03 em Rio Taba. E você curtiu aí, rapaz, a Abdias do Acordeon, no Roncado do Fole, rapaz, que coisa boa, hein? Olha aí também, o Ari Lobo, rapaz, cantou pra você, é o Vendedor de Caranguejo. É isso mesmo, rapaz, Léo Magalhães cantou Você Não Tem Coração. É Lilo Julião, rapaz, ela ficou pelada no salão, tirou a roupa toda. Lázaro do Piauí canta Passo, né? Passa lá em casa, rapaz. Muito obrigado a você que está sintonizado na melhor, na mais gostosa de se ouvir, 98.7. Quero mandar aqui um bom dia para a Nara Castro, para o Elton Castro, né, para a Lucinha, a Helena Melado, Francisco Luan e o Wilde. Bom dia para o seu Joaquim Magno, rapaz, lá do Cariré, mas o homem mora lá, abaixo do sovaco do Cristo Redentor, no bairro de Botafogo, no Rio de Janeiro. Muito obrigado pela audiência e pela preferência aí. Abraço aí aos nossos conterrâneos e também abraço aí aos nossos amigos cariocas. Olha, muito obrigado aí também, João Carlos Tomatuga aí, muito obrigado pela audiência, pela preferência, bom dia pra você, pra Lana, né, pra Dona Lúcia, para o Dr. Carlos Oswaldo, Dr. João Rafael, aquele abraço. Bom dia para o Hernani dos Teclados lá de Varjota, curtindo o Bom Dia 98, muito obrigado pela audiência. Meu amigo Clerton do Riacho das Flores, bom dia nosso amigo Raimundo Nonato lá no Riacho das Flores, bom dia também pro meu amigo Otávio Soares, Dona Marieta e família lá no Riacho das Flores, bom dia para o meu xará, o Luiz, o pai da minha amiga Laís Santos, né, abraço aí pra família toda aí, pra sua mamãe, né? É o Antônio Gama lá dos Doroteus, muito obrigado pela audiência e pela preferência. Bom dia para o José Orlando lá da Carnaúba dos Magais, né? O cantor não mais parecido, né? Heriberto também do Riacho das Flores, bom dia, né? Um bom dia também para Nayara, pro Neném, aquele abraço, hein? Olha, bom dia para o nosso amigo Benedito, né? É o Benedito, a Dona Aparecida e o João Carlos lá no Sombrio. Lá também está meu amigo, né? O meu amigo Pereira. Também seu Chico Pereira e Dona Margarida. Bom dia aí a toda a comunidade boa do Sombrio. Bom dia pra minha amiga Romana, rapaz. Também é o Equivânia aí no Açude do Mato.
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0: Obrigado, mestre Cisão. Meu irmão, cheiro no coração mesmo.
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2: Eita, seu Ludo, já é da hora, caba velho. São 6 horas e 33 minutos em Rede Utaba. E você curtindo aí o Bom Dia 98 da

0: apresentação do amigo Luiz Ló. Olha que bloco musical bonito, rapaz. Dorgival Dantas cantou Por Que Não Liga Pra Mim, né? Trio nordestino, rapaz, já faz tempo. É, faz tempo não lhe vejo. Banda Brucelose, É o Amor, rapaz. Rick René, nos, ó, nós tropica, mas não cai, né? Edivar de Castro cantou Ah, Que Vida Boa. Banda Passporte, rapaz, O Tempo Todo Comigo. Também Flávio Leandro canta ou cantou Eu Quero Meu Amor, rapaz, participação de Assisão. Muito obrigado aí pela audiência e pela preferência. Quero mandar aqui um bom dia para o meu primo Clerton Furtado, rapaz. Muito obrigado pela audiência e pela preferência. Bom dia também para o primo Zé Boinha, rapaz. Não é pro Fernando não, rapaz, olha. Pro Gerardo, pra Luciana, toda a família lá na Vila Nova. Muito obrigado pela audiência e pela preferência. Bom dia também para o meu primo Luciélio Pereira. Alô, Luciélio Pereira, aquele abraço, hein? Bom dia para o Luiz, o Roseno lá também na rua, Padre Cícero, né? Para o Luciano, hein? É, rapaz, para o Francisco, para todo esse pessoal bom aí da rua, Padre Cícero, aquele abraço, hein? Meus amigos aí da Vila Nova, nosso amigo Elton do Milho Cozido. Alô, Elton do Milho Cozido. É, bom dia também para o seu Zé Carlos lá na Cabaceira, curtindo o Bom Dia 98, né? É, bom dia também, está para quem, rapaz? Para o nosso amigo, rapaz, olha, o Raimundo Lucas lá na Vila Nova, né? A dona Anitta do Goni, rapaz, a Toninha, muito obrigado pela audiência, né, pra Alda Maria, pro nosso amigo Antônio Mota, aquele abraço. Abraço aí a todo o pessoal bom aí da Vila Nova, alô, pessoal da Vila Nova, gente boa, da melhor qualidade, hein? Bom dia para o nosso amigo, rapaz, nosso amigo João Doroteu, lá nos Doroteu, alô, a família Doroteu, Luiz Doroteu, né? O Alexandre Pintou, rapaz, lá no Rabo da Gata, aquele abraço. 6:36 em Rio Tabo e você ligado no programa Bom Dia 98. Quero mandar também um bom dia para o meu amigo, rapaz, o Arfilho, né, lá no Galpão dos Feirantes, né? É, bom dia também para o nosso amigo Luciano do Frango, rapaz, olha, dona Adriana e toda a família, toda a equipe aí. Muito obrigado aí pela audiência e pela preferência. Bom dia para o nosso amigo, rapaz, olha, tio Léo, alô Joaquim, rapaz, o Joaquim Neto, né? É, rapaz, nosso amigo, é o nosso amigo aí, rapaz, olha aí, rapaz, o Zé Caruso, né, rapaz? Olha, rapaz, o Expeditão do Fechado, né? Bom dia para o Manel, rapaz, lá da Oiticica do Zagap, terminou de chegar aqui no Zap Zap, 6:36.
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1: Eita, seu Ludo, já é da hora, acaba, véi. São 6:53 em Rede Utaba. E você curtindo aí o programa Bom Dia 98. Na apresentação do amigo velho Luiz Ló. Valdones cantou Estação das Flores. Olha aí, Zé Duarte. Tá nascendo cabelo na cabeça do meu pai. Roberta Miranda cantou, rapaz, Majestade Sabiá. Zé Duarte, o tamanho do meu palmo, caba tem a mão grande. Ó, o Zé Duarte de novo, caba, rapaz, esse bicho mata, rapaz. Olha, o caboclo pulou a cerca, rapaz, invadiu o lugar do outro. Muito obrigado pela audiência e pela preferência. Muito obrigado você que está sintonizado na melhor, na mais gostosa de se ouvir, 98.7. Bom dia para o Carlinhos Cruz, o anel da Oiticica do Zagap, né? Bom dia para o nosso diretor-presidente José Alves Coelho e dona Celi, sua esposa. Olha, seu Zé Carlos tá avisando que tem lá uma carrada de lenha para vender lá na cabaceira, seu Zé Carlos, viu? Aí, seu Zé Carlos, bora lá, vamos lá, roda frouxa. Olha, bom dia para o Armando e Dona Eugênia, rapaz, lá na cabaceira. Muito obrigado aí pela audiência e pela preferência, né? Bom dia para o Adinho, né? Bom dia para o Bilu. Bom dia para o nosso amigo Simvaldo e a Dona Chaguinha lá na Rua São José. Bom dia para o amigo Edivar de Castro. Bom dia para a Dona Maria e Chaguinha lá do Mercadinho Castro Alves na Rua São José. Aquele abraço, hein? Bom dia para o amigo João Paulo do Peixe e Dona Antônia de Maria lá da Peixaria São José. Bom dia para o nosso amigo Gerson Motos, lá da oficina de moto, ô Gerson. Bom dia para o seu Aldir, rapaz, lá da GL Auto Center de automóveis ali, né? É, oficina de carro. Bom dia para o nosso amigo lá do posto, rapaz, posto Timbó, rapaz, é isso mesmo. É lá do nosso amigo Geraldo Timbó, aquele abraço. Bom dia para os Basílio, rapaz, Dona Maria de Lourdes, né? Minha prima Regina Basílio, Tonico, né? A Joaninha, o Toniquinho. É, bom dia também, rapaz, pro Luizinho da Leó, o homem das frutas, dos legumes, né? Bom dia a todos, pessoal. Rei do Tabo, olha, são 6:56 e por aqui eu vou ficando, mas não delícia. Daqui a pouco tem Nara Posidone com o programa Playlist 98 até as 11 horas. Bom dia, Edivan Paiva. Bom dia, Dona Alta. Bom dia, Carlinho Batista. Bom dia a todo mundo aí. Eu prometo amanhã às 5 horas da manhã, se assim Deus me permitir. Só posso dizer obrigado, meu Deus, por uma sua oportunidade. E digo, Deus comigo e Deus com todos. Fui!

Só voltei em casa 16 anos depois da minha ribada. E só fugi de casa porque eu queria casar. Mãe era mulher violenta. Casar? Mas eu era tocadorzinho de pé de serra, namorador como diabo, neguinho fiota. Namorei uma estudante. Ah, menino, quando o pai da moça soube, deu uma popa da molesta. Tocadorzinho sem futuro. Luiz, casar. Deixa ele vir pra cá que eu dou numa pisa. Eu soube. No dia da feira, tomei umas lapadas de cana. Escorei o homem na feira. Ô, seu Raimundo, o senhor me chamou de molequinho sem futuro. E o que mais, Luiz? O senhor disse que eu era um tocadorzinho de meia tigela. E o que mais, Luiz? Que eu não prestava pra casar com a sua filha. E o que mais, Luiz? Mentira, Luiz, isso é invenção desse povo. Tu, meu coração, filho de Noara e Santana. O homem era muito vivo. Eu saí dali e fui contar vantagem no meio dos amigos. Tá aí, disse que o homem era brabo. Fui lá, escorei ele no meio da feira. Disse-lhe o diabo, eu disse as do fim. E ele se acovardou. Nessa hora mesmo ele tava conversando com a mãe lá na Feira das Cordas. Santana, foge daqui com o Luiz pra evitar uma desgraça. Me insultou. Só não dei umas tapas porque é teu filho. Na mesma hora, mãe, nós voltamos pra casa. Chegamos em casa assim, todo mundo se admirou. Mas Santana, essa hora, já voltou da feira? Não vendeu nem as cordas? O que é que houve? Daí a pouco, menino, foi um São João de Rei. Lá dentro da camarinha. Tá, tá, tu queria matar o homem? Toma, toma, vale. Tá, tá. Meu pai na porta, quando eu fugi, eu fui passando perto do meu pai. Meu pai nunca tinha me batido, aproveitou e emendou. Ah, menino, só voltei 16 anos depois. Ninguém se lembrava mais de mim. Aí eu comecei a especular. Quando cheguei distante de casa, assim, umas 6 léguas. Boa tarde. Boa tarde. Vai, você tem uma aguinha dormindo aí? Se arruma. Lá vem o homem, caneco d'água. Aguinha saloba, essa daqui, hein? É, esse pé de serra é tudo assim. O povo por aqui ainda dança? Nas 4 festas do ano. Tem tocador bom por aqui? Só Januário, velho. Ele é bom mesmo? Nunca encontrou quem lhe botasse a cangaia no fole de 8 baixo. Ele tem uns filhos que toca, né? É, mas foram embora pro sul. Não vem aqui mais não, que eles não são besta. Me chamou de besta. Daqui o Exu ainda é muito longe. É umas 6 léguas. Aqui pra nós. Agora nesse carro aí não dá nem 4. Aí eu arquitetei um plano. Vou chegar em casa de madrugada. Quero pegar uma peça no velho Januário. Ele não me conhece mais. Vou pegar o maior susto nele. Não tem medo não, que ele tem um coração bom. Cheguei em casa meia-noite. Aquele silêncio. Cachorro latiu de cá, outro latiu de lá. Cheguei mesmo na nossa casa velha. Outra casa. Ninguém. Outra casa. Ninguém. Aí eu me lembrei do prefixo sertanejo. Louvado seja nosso Senhor Jesus Cristo. Para sempre seja Deus louvado. Essa é Januário. Sim, senhor. Tem um recado pro senhor que seu filho mandou, o Luiz. Mas quando vier daí, seu João, traga um coco d'água pra eu que eu tô morrendo de sede. Aí viu o velho acender o candeeiro lá dentro.
Daí mais uma coisinha, escutei, foi o tibungá do caneco no pote. Tibum. Aí eu olhei pela brecha da janela, o velho vem com candeeiro na mão, caneco d'água na outra. Marquei qual é a janela que ele ia abrir. Aí eu botei minha cara mesmo na janela, assim. Quando ele abriu, tava de cara com cara. Ele se encandeou no candeeiro e disse: quem é o senhor? Eu disse na cara dele: Luiz Gonzaga, seu filho. Isso é hora de você chegar em casa, corno sem vergonha. Quando eu voltei lá, peraí, então eu sou chamado de corno e vocês aplaudem?

isso aí, meus amores, 7:22. Playlist 98, o melhor programa de todas as manhãs. Aqui, olha, fazendo companhia todo dia, tá? De segunda a sexta, das 7 horas da manhã até as 11 horas da manhã, a gente aqui, ó, bem juntinho, coladinho com você. Ligue, participe, nosso WhatsApp está aqui, ó, prontíssimo, só esperando por você. 889-9917-1040. 889-9917-1040. Não estrague as minhas canções. Hoje é 7 de outubro de 2026, não é? Quarta-feira, menina. Uma linda manhã pra todos nós, não é? Uma ótima quarta-feira, uma excelente semana. 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E eu sou Nara Posidoni, meus amores, muito prazer. E vamos de música, lançamento, sucesso com eles, Zé Vaqueiro, Flash. Bom dia, 7 horas e 23 minutos.

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Linda saudade, hein? Maravilhosa. Desireles, né? Maia Vagem. Eita. 7:50. Liga, participa, pede sua música, manda seu áudio, sua mensagem. Escolhe aí uma música bem legal. 889-9917-1040. Eu, Nara Postidoni, toco pra você na hora, tá? A música de sua escolha a gente toca aqui pra você com o maior prazer do mundo. Na hora.

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Melhores playlists, passa por aqui, claro. Na hora. 7:51, meus amores. Daqui a pouquinho, plantão de notícias pra vocês, tá? E logo em seguida, horóscopo do dia, primeiro do dia, tá bom? 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

0: E vamos de música ali no beat. Solinho do Desmotelo. É o ex-sanfoneiro do Claudinei Juliana, né? Tá arrasando, tá fazendo sucesso, menino. 7:54, vamos de música. Ah, sim, mas antes quero mandar um super bom dia a todos os nossos queridos comerciantes de Rerutaba, claro. Um bom dia para você que está nos ouvindo lá no centro da cidade de Rerutaba. Bom dia para todos os nossos queridos motoristas, para as minhas secretárias do lar, para a senhora dona de casa, não é? Que está em casa tomando aquele cafezinho, arrumando a casa, não é? Bom dia para o homem do campo, você que trabalha na estrada, na linha férrea, você que trabalha na palha da carnaúba, não é? Você que tá em casa ali fazendo seu chapéu, as suas costuras, não é? Bom dia aos meninos do posto de gasolina, nossos vigias, nossas seguranças. Bom dia para você, profissional da saúde e da educação. Bom dia, bom dia, bom dia. Mais do que especial a você que está nos ouvindo pelo rádio e pela internet. Um ótimo bom dia para você, querido conterrâneo, matando a saudade da terrinha de Rerutaba. Aonde você estiver, meus amores, o que você estiver fazendo, muitíssimo obrigada pela sua companhia, tá bom? Pela sua preferência.
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1: Quarta-feira, 7 de outubro de 2026. Este é o Giro de Notícias. Eu sou Norberto Notari e você acompanha os destaques do momento. O candidato à presidência da República pelo PL, Flávio Bolsonaro, declarou que quer aproveitar que terá maioria em um eventual governo e mudar a Constituição Federal. Sem dar mais detalhes do que pretende fazer, o senador também afirmou que quer redemocratizar o país. O político esteve em Goiás, onde recebeu apoio de Ronaldo Caiado, do PSD, candidato derrotado no primeiro turno. O Senado Federal realiza hoje a segunda sessão para discutir a proposta de emenda à Constituição que acaba com a jornada de trabalho 6x1. O início da tramitação da proposta no plenário se deu ontem, após meses parada. A maioria dos parlamentares presentes era da base aliada do governo. A coligação encabeçada pelo candidato ao governo do Rio de Janeiro pelo PSD, Eduardo Paes, entrou com pedido no Tribunal Superior Eleitoral para pedir que o segundo turno no estado seja confirmado mesmo após desistência de Antônio Garotinho do Republicanos. Dependendo da decisão do TSE, Douglas Ruas do PL pode ser declarado já eleito governador. E sobre as eleições, um recadinho importante para você.
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1: O secretário de Estado dos Estados Unidos afirmou hoje que o Irã perdeu o controle total do Estreito de Hormuz e que, no momento, circula quase tanto petróleo quanto antes da guerra por essa rota. A declaração de Marco Rubio ocorreu durante uma coletiva de imprensa em visita oficial a Atenas, na Grécia, um dos países da OTAN. Hoje tem a volta do Brasileirão, que ficou parado durante a data FIFA e contou apenas com partidas atrasadas. 6 jogos abrem a 29ª rodada. Bragantino e Mirassol, Inter e Corinthians, Remo e Grêmio, Vitória e Chapecoense, Botafogo e Vasco e Cruzeiro e São Paulo. O Giro de Notícias é uma produção da Agência Rádio Web. Produção e apresentação, Norberto Notari. Trabalhos técnicos, Mário Melo.
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1: É isso mesmo, meus amores. 8 horas e 14 minutinhos. Contando aqui pra vocês a primeira etapa do seu horóscopo do dia. E começando pelo seu signo de Áries. Bom dia, arianos. Aprender a confiar menos nas novas pessoas que entram em sua vida pode ser difícil para Áries, mas você deve entender que nem todos ao seu redor têm boas intenções e querem o melhor para você. Tente não revelar detalhes importantes de sua vida, nem contar todos os seus planos e projeto a alguém que está apenas conhecendo, pois às vezes as pessoas usam máscara para esconder seus verdadeiros desejos. Uma decisão importante sobre o seu futuro afetará seu dia, portanto tente se concentrar e avaliar sua situação para que possa tomar a melhor atitude. Touro, taurinos, o sempre forte e composto taurino terá um dia difícil hoje, né? A frieza não é uma boa companhia em um casal. Portanto, se você tiver um problema que ainda não resolveu de forma positiva, agora é a hora de fazê-lo. Recuperar o amor em um relacionamento é uma tarefa difícil, mas não impossível. Volte a olhar para a pessoa amada como fazia no início. Para os taurinos que não estão em um relacionamento, é hora de voltar aos trilhos e dar uma chance a uma pessoa que está por perto e que talvez você não tenha considerado. Gêmeos, bom momento para compartilhar com a família ou amigos e parceiros que tiver noivo, né? Lembre-se de que o excesso de trabalho muitas vezes pode afastá-lo das pessoas que você mais ama. Reserve um tempo para seu ente querido hoje. Você precisa ter mais confiança em seus superiores no trabalho, bem como seus colegas. Você será considerado para liderar um grupo de trabalho. Não se recuse a fazer esse trabalho, pois isso ajudará a ganhar mais experiência. Câncer, dia para desfrutar de amizades e relembrar os velhos tempos. Um convite para uma reunião com amigos surgirá em seu caminho hoje. Portanto, recomendo que reserve um tempo para comparecer. Tomar alguns drinks com amigos ou um bar ou uma casa pode ser uma boa maneira de aliviar a tensão que possa estar sentindo. Alguém próximo a você está querendo falar com você sobre algo importante. Ouça com o que ele tem a dizer e a escolher da melhor forma possível. 8 horas e 17 minutinhos, você conferiu aqui a primeira do horóscopo do dia. Tudo sobre o seu signo de Áries, Touro, Gêmeos e Câncer. E daqui a pouquinho a segunda etapa do horóscopo do dia, tá? Tudo sobre o seu signo de Leão, Virgem, Libra e Escorpião. Aguarde, daqui a pouquinho tem mais horóscopo pra você, tá? Vamos de música com ele, Ferrugem, Arrependidaço.
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1: É isso mesmo, meus amores. 98,7. Rádio Agreste FM de Redutaba. A gostosa de se ouvir, não é maravilhosa?
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1: 8:28.
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1: Arrependidaço. Com Ferrugem. É sucesso, pagode gostoso, hein?
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1: Quer ouvir mais músicas assim? É muito fácil. Quer ouvir a música de sua preferência?
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1: É só você ligar aqui pra gente, ó, 889-9917-1040. Manda o zap, manda uma mensagem. Fica à vontade, oferece sua música pra alguém especial, somente para curtir, não tem problema. Eu, Naro Posidônio, lhe atendo na hora com o maior carinho do mundo. Até às 11 horas da manhã estamos aqui, meus amores, lhe atendendo com o maior prazer.
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0: 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Quero mandar um super alô, um ótimo bom dia para Denis lá no bairro do Engenho. E um bom dia, né, para todos os nossos ouvintes lá no bairro do Engenho, Açude do Mato, Santa Luzia, Avenida Alderico Magalhães, Serra para Guaraciaba do Norte, toda essa galera ligadinho aqui com a gente. Obrigada pelo carinho, tá?
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0: E o pessoal ali da rua Rita Martins, no Barba Vermelho, ali próximo ao Varejão, pede para a Cagesse soltar água para a rua Rita Martins. O pessoal de lá estão sem água, tá? Então, Cagesse ligando água para a rua Rita Martins. O pessoal estão sem água, tá bom? Rita Martins é ali no bairro Barro Vermelho, ali próximo ao Varejão, tá?
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0: 8:31, daqui a pouquinho, meus amores, mais horóscopo do dia pra você, tá bom? A segunda etapa. Já falei aqui a primeira etapa, vou para a segunda, tá?
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0: Vamos de Galícia, você é o meu avião.

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linda canção, não é? Brega romântico. E ao mesmo tempo sertanejo, não é? Com ele, Léo Magalhães, o Vagabundo. Sem vergonha é você. 8 horas e 59 minutinhos. Playlist 98, o melhor programa de todas as manhãs. Nós aqui, ó, todo dia de manhã, bem juntinho, coladinho com você. Aqui, ó, na 98 FM, na gostosa de se ouvir, não é? Daqui a pouquinho, meus amores, plantão de notícias pra vocês, tá? A notícia na ponta da língua, a gente sabendo tudo o que tá acontecendo no nosso mundo, né? Aqui também no nosso Brasil. E logo em seguida, horóscopo do dia, tá? Segunda etapa do seu signo. É, contando tudo, tudo, tudo sobre os nossos signos, não é? Nos aconselhando, nos preparando, não é? Nos dando aquele puxão de orelha. Aquele conselho básico, né? Que é pro nosso bem. 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

0: 9:02, olha só quem está nos ouvindo aqui. Oh, yeah. É o Carlos Cruz, né, Carlinhos? Seja muito bem-vindo, meu querido. Um ótimo dia pra você, obrigada pela companhia, tá bom? Prazer é todo nosso. Oi, bebê. Chão de giz, né? Muito bem. Grande Encontros, muito bem, ótimo, bom gosto, Carlinhos. Ouvindo, Carlinhos está nos ouvindo lá no Posto Santa Inês. Um ótimo bom dia. Um ótimo bom dia, bom dia, bom dia, bom dia, bom dia. Mais do que especial a toda a galera lá no Posto Santa Inês, ligadinho aqui com a gente. Bom dia pra você, Carlinhos Cruz. Seja muito bem-vindo, meu querido. Uma ótima semana pra você e todos os seus colegas aí no Posto Santa Inês. Chão de giz, né? Tá bom, já já eu toco pra você, meu querido. E o Denis, lá no bairro do Gênio, pede a música Tempo Perdido com Legião Urbana. Vamos ouvir essa linda saudade, não é? E daqui a pouquinho, né? Plantão de notícias pra vocês. E logo em seguida, horóscopo do dia.
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1: Provisória publicada pelo governo federal no final de setembro proibiu a atuação das chamadas bets no Brasil. A justificativa foi de que as apostas online causam endividamento e provocam vício. De acordo com dados do Banco Central, em 2025, os brasileiros gastaram mais de 220 bilhões de reais com as bets. No primeiro semestre de 2026, foram 410 bilhões de reais. A lei anterior permitiu as apostas desde que as empresas fossem autorizadas e seguissem regras de controle e proteção para o apostador. Até a proibição, 85 empresas estavam autorizadas a operar, mas de acordo com o promotor de justiça do Ministério Público de Minas Gerais e coordenador do PROCON, Luiz Roberto Franca Lima, a proibição das apostas não resolveu todos os problemas causados e uma possível migração para as bets ilegais é um novo desafio.
2: Nós temos pessoas endividadas, famílias que tiveram sua renda comprometida e consumidores que desenvolveram uma relação extremamente problemática com as apostas. Há também um segundo ponto, um segundo desafio, talvez tão importante quanto este, que é impedir que o consumidor saia de uma plataforma que até então estava autorizada e migre para uma plataforma clandestina, porque nesse ambiente o risco pode ser ainda maior. O consumidor pode ter dificuldade para sacar valores, pode sofrer fraudes, tem seus dados pessoais aí e bancários expostos e muitas vezes sequer conseguir identificar quem está por trás daquele site.
1: O promotor Luiz Roberto participou de um seminário técnico promovido pelo PROCON do Ministério Público de Minas Gerais em Belo Horizonte sobre o vício em jogos e a proteção do consumidor. De acordo com o psiquiatra e professor da Universidade Federal de Minas Gerais, Elian Nunes de Oliveira, o vício em apostas pode causar consequências devastadoras.
3: As pessoas param de pagar contas, né, de energia, contas de água, de aluguel. Elas se tornam mais ansiosas, mais inquietas, irritadas, podem evoluir para transtornos do sono, né, dificuldade de conciliar e manter o sono. Em muitos pacientes que falaram também de uma insônia terminal, né, de um acordar precoce, acompanhado também de transtornos de ansiedade, transtornos do humor em geral, depressão, pânico e até abuso de outras substâncias psicoativas.
1: Para se ter uma ideia da gravidade do problema, segundo dados do Ministério da Fazenda, entre 25 de setembro e 1º de outubro, quase 10.500 sites ilegais de apostas foram bloqueados. Do Ministério Público de Minas Gerais, para a agência Rádio Web, Marco Aurélio Franco.
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1: É isso mesmo, meus amores. 9:17, contando aqui para vocês a segunda etapa do seu horóscopo do dia. Signo de Leão. Bom dia, leoninos. No início do dia, você enfrentará desafios que precisará vencer para atingir sua meta. O talento que você tem para o trabalho que escolheu como seu emprego lhe permitirá alcançar qualquer meta que estabelece para si mesmo. Uma pessoa precisará de seu conselho no trabalho, portanto, não hesite em transmitir todo o seu conhecimento sobre o assunto. O dinheiro que lhe é devido pode chegar hoje, portanto, você terá uma renda que não esperava. Você precisa melhorar suas habilidades linguísticas, portanto, pense em fazer um curso para aprender o segundo, terceiro idioma. Virgilianos, mudanças abruptas em sua vida estão fazendo com que você se sinta inseguro. Demore um pouco para se acostumar com coisas novas, mas não desista, pois elas são totalmente positivas para você e para os seus. Hoje você terá de obedecer a uma ordem, não tente tirar a responsabilidade que lhe será dada. Por isso, será bom para seu futuro. Para o seu futuro no trabalho. Se tiver filhos, esse é um bom momento para sentar e conversar com eles e dar-lhes conselhos sobre as decisões que terão de tomar em suas vidas com relação aos estudos. Libra, avanços importantes no trabalho e no amor. Hoje é um dia para compartilhar com um parceiro ou uma pessoa de seu interesse. Faça uma reserva em um restaurante ou convite para um cinema, né? O trabalho estará com desafios importantes a serem enfrentados. Portanto, você precisa colocar tudo em ordem e fazer um bom trabalho. A carreira que escolheu para continuar seus estudos está apresentando algumas dificuldades. Mas não desanime, pois você conseguirá passar nos exames que estão por vir. Escorpião, faça uso de todas as suas habilidades no trabalho para cumprir uma missão que lhe será confiada. Você está brilhando intensamente e é um bom momento para pedir um aumento de salário ou fazer um investimento forte, como comprar uma casa usando crédito ou adquirir um bem importante como um carro. O trabalho em equipe pode levar a grandes conquistas, tanto financeiras quanto em termos de realização pessoal. Não assuma a liderança nesse momento, mas ouça e aprenda com seus colegas. Alguém está de olho em você, pode ser uma pessoa interessante para você conhecer. 9:20, você conferiu aqui a segunda etapa do seu horóscopo do dia. Tudo sobre o seu signo de Leão, Virgem, Libra e Escorpião. Daqui a pouquinho, meus amores, a última etapa aqui, tá bom? A segunda e última etapa do horóscopo do dia. Tudo sobre o signo de Sagitário, Capricórnio, Aquário e Peixes. Aguarde. 9:21, vamos de música. Michel Teló, quem falou, mentiu.

0: É isso mesmo, meus amores. Parabéns, parabéns a todos os nossos aniversariantes eritabense do dia 7 de outubro de 2026, né? Quarta-feira. E olha só quem está completando mais uma primavera hoje é você. É Larice do Carmo Cardoso na rua Padre Cícero, Rita Pinto de Souza na rua Pão de Açúcar, né? No caso é no bairro Pão de Açúcar, né? Antônia Rodrigues, Nova Iguaçu, Rio de Janeiro, Elisael da Silva em Cabaceira e Marcão Moral Cabaceira. É o Marcão Moral, tecladista, fazendo aniversário. Parabéns pra você, meu querido.
1: Parabéns pra você, nessa data querida.
0: Parabéns, parabéns a todos os nossos aniversariantes eritabense e conterrâneo, né? Que fazem aniversário no dia 7 de dezembro, ó, dia 7 de outubro de 2026, né, gente? Hoje, quarta-feira, muitos e muitos anos de vida, saúde, paz e alegria pra vocês. Deus abençoe hoje e sempre, com tudo, tudo de bom em suas vidas, tá bom? Sinta-se abraçados aqui pela família Grécia FM, tá? Que desejamos um feliz aniversário para todos os nossos aniversariantes eritabenses do dia 7 de outubro.
1: Parabéns pra você.
0: E olha só, meus amores, se você conhece alguém que vai fazer aniversário, dê uma ligadinha aqui pra gente, 889-9917-1040. Aí você dá o nome dele completo, o endereço onde ele mora, a cidade onde ele vive, tá? Que a gente faz essa homenagem pra ele das 5 horas da manhã até as 22 horas. Parabéns, parabéns. Tudo de bom, meus amores. Deus abençoe.
1: Vai.
0: Ah, sim, quero mandar um super alô, alô, alô, alô. Aquele abraço para a mãe do Marcão Moral lá em Cabaceira, né? Não me recordo o nome dela, mas sei que ela é a nossa ouvinte. Ela tá aqui todas as manhãs, todo dia na nossa programação, na 98FM, né? Obrigada, viu, minha querida? É um alô para a mãe do Marcão Moral, né? Lá em Cabaceira. E um beijo, beijo, beijo carinhoso a todos os nossos ouvintes em Cabaceira, né?
1: Parabéns!
0: Tem também ali o seu Zé Carlos, né, seu Zé Carlos?

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3: É isso mesmo, meus amores. 9:43. Sou eu mesma, Nara Posidônio, apresentando aqui para vocês o melhor programa de todas as manhãs, Playlist 98, que vai de segunda a sexta, tá bom, meus amores? Das 7 horas da manhã até as 11 horas da manhã, a gente aqui, ó, tocando muita música gostosa, muitos sucessos, lançamento, aquela sua saudade, a música de sua preferência, nós tocamos para você com o maior prazer na hora. É muito fácil você participar. É só você pegar o telefone, mandar um zap aqui pra gente, ó. 889-9917-1040. 889-9917-1040. É, e claro, você está sempre na melhor rádio de todo o Brasil. 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E daqui a pouquinho, meus amores, plantão de notícias para vocês. A terceira e última etapa do seu horóscopo do dia. Tudo sobre o signo de Sagitário, Capricórnio, Aquário e Peixes. E também temos também, vamos ter, né, a fofoquinha das celebridades. Invadindo ali o mundo dos nossos artistas. Tudo que tá acontecendo na TV, no cinema. E ali a notícia sobre o nosso cantor, a nossa atriz preferida, não é? Amado Batista, Borboleta Azul, linda canção, lindo sucesso do Amado, né? Olha só, amanhã o programa Notícias do Dia vai estar entrevistando o presidente do PT de Herutaba, Clerton Furtado. Na pauta vai estar o resultado das eleições de 2026. Não perca, é amanhã a partir do meio-dia, tá? Amanhã a partir do meio-dia. O programa Notícias do Dia vai estar entrevistando o presidente do PT de Herutaba, Clerton Furtado, tá bom? Na pauta vai estar o resultado das eleições de 2026. Amanhã, meio-dia, tá? No programa Notícias do Dia. O Ataíde Furtado, né? E o doutor Walter Bezerra de Menezes.

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0: 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Vamos de música. Sandro Lúcio, mete o pé na bunda dele. Eita, menina. Essa também é a pedida de Denis, lá no bairro do Engenho, oferecendo para a equipe do Veinho Pedreiro, né? O Júlio, Luiz e Tiago. Toda essa galera curtindo aqui o Playlist 98, lá nas suas construções, né? Um ótimo bom dia a todos os nossos pedreiros, né? Nossos serventes, Rio Tavense, que estão trabalhando nas obras e, claro, com o rádio ligado, acompanhando aqui a nossa programação. Em especial aqui o nosso programa Playlist 98. Então vamos ouvir, né, Sandro Lúcio? Mete o pé na bunda dele. Ele não te ama, ele só te engana. 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É boa essa música, viu, Denis? Ela é ótima.
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1: O Tribunal Superior Eleitoral aprovou a minuta que estabelece como será a distribuição de propaganda para o segundo turno da eleição para presidente do Brasil. O horário eleitoral gratuito será exibido a partir da próxima sexta-feira, dia 9 de outubro, até o dia 23 de outubro, dois dias antes do pleito. As emissoras de rádio e televisão de todo o país terão de reservar 10 minutos diários, de segunda-feira a sábado, em cada bloco, para a transmissão da chamada propaganda em rede, que reúne um conjunto mais longo de conteúdos. Além disso, vão reservar 25 minutos todos os dias para a propaganda por inserções, com a veiculação de peças mais curtas dos candidatos. O tempo será dividido igualmente. No caso da propaganda em rede, serão 5 minutos para cada. No caso da propaganda por inserções, 12 minutos e 30 segundos cada um. A veiculação começa pela candidatura mais votada no primeiro turno, com alternância da ordem a cada programa em bloco ou inserção. Disputam a presidência do Brasil o candidato do PL, senador Flávio Bolsonaro, e o candidato da coligação Brasil Pronto para Mais, formada pelos partidos PDT e PSB, e pela Federação Brasil da Esperança, que envolve PT, PCdoB e PV, e pela Federação PSOL e Rede, todas as siglas representadas pelo atual presidente Luiz Inácio Lula da Silva. Agência Rádio Web, produção e reportagem, Breno Zonta.
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0: 10:24. Calcinha preta, um navio e um mar. Essa foi para Graciane Souza, lá em Rampa de Cima. Bom dia, bom dia, bom dia, Grace. Tudo de bom, minha querida? 10:25, meus amores. Vamos aqui à última etapa do horóscopo do dia.
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0: Signo de Sagitário. Bom dia, sagitarianos. A verdadeira força está em seu relacionamento com o mundo e com as pessoas ao seu redor. Meditar sobre ações passadas é sempre bom. Não fique pensando nas coisas que deram errado. Concentre-se no que é positivo e você conseguirá resolver todos os seus problemas que tiver. Pense em fazer uma atividade extra que o ajudará a ficar mais calmo. Recomendo uma atividade ao ar livre, pois você está precisando disso, não é? Capricórnio, capricornianos, evite se comparar com os outros hoje. Muitas vezes vemos as conquistas dos outros como uma ameaça ao nosso próprio sucesso, mas nada poderia estar mais longe da verdade. Sinta-se bem consigo mesmo e com o que conquistou na vida. Aspire sempre por mais, né? E mais, não inveje, né, o que os outros têm. Uma pessoa que não tenha boas intenções pode irritá-lo durante o dia. Não dê atenção às palavras dela e ignore qualquer tentativa de provocá-lo. Aquário, você está encarando a vida de forma negativa e isso está afetando sua saúde. Você precisa começar a ver as coisas positivas que tem e as coisas boas que conquistou por meio de seu trabalho e de seus esforços. A partir de um ente querido, o rompimento de um relacionamento amoroso ou um período ruim no trabalho lhe causaram essas sensações desagradáveis que o faz ver tudo de uma forma que não o ajuda a atingir suas metas. É hora de se levantar e fazer algo a respeito de seus problemas. Peixe, aproveite esse momento em que você está vivendo para desfrutar do que mais ama. Se tiver um emprego extra ou se seu trabalho estiver relacionado à arte, ao design, tente se aventurar e fazer de seu espaço de trabalho um lugar para explorar e brincar. Se você trabalha ensinando crianças ou jovens, dê um toque diferente à maneira como ensina e use novas formas de transferir conhecimento. Lembre-se de que a vida sempre permite que nos divertimos novamente, mesmo quando estamos na seriedade do trabalho. 10:27, meus amores. Você conferiu aqui a terceira e a última etapa do horóscopo do dia. Tudo sobre o seu signo de Sagitário, Capricórnio, Aquário e Peixes. Amanhã, quinta-feira, eu volto mais com o horóscopo do dia para você.
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0: Selly Campelo, banho de lua.
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57 minutinhos, vamos à dica do dia, a nossa despedida. Que a gente só... Feliz dia! Lembre-se de que todo dia é uma oportunidade de recomeçar e criar a vida que você deseja. Deixe de lado os erros e arrependimentos do passado. Concentre-se no presente e aja em direção aos seus objetivos e sonhos. Cada dia é uma página em branco no livro de sua vida e você tem o poder de escrever uma história cheia de amor, felicidade e sucesso. Confie em si mesmo e em sua capacidade de realizar grandes coisas. Horas e 58 minutinhos, meus amores. Programa Playlist 98 vai ficando por aqui, tá? Agradecendo sempre pela sua companhia, prometendo voltar amanhã, quinta-feira, com a graça de Deus. Você vai ficar com a saideira do programa Aparências com Márcio Greik. E daqui a pouquinho, programa Ponto de Fé, ao meio-dia, notícias do dia. E às 13 horas, Antena 98. Tchau, meus amores. Até amanhã. Fiquem todos com Deus, tá? Beijo, beijo, beijo. Fui!

Olá, meus amigos, muito bom dia. Está no ar o seu, o nosso programa Ponto de Fé. Que Deus certamente abençoe sua vida. Meu amigo, você hoje pela manhã, você já falou com Deus? Já agradeceu por mais um dia na sua vida? Pela sua saúde, pela sua casa, sua família? Você sabe que tem muitas pessoas que hoje amanheceram lutando por mais um dia de vida. Pessoas em cima de um leito de dor, num hospital, dentro de um presídio. Pessoas que estão agora cheias de maquinário, lutando para viver mais um dia. E você acordou hoje com saúde, né? Foi trabalhar, tá dentro de casa aí fazendo seu almoço. Você já foi na rua, já voltou, tá com saúde. Amigo, você já agradeceu a Deus por esse dia? Então agradeça, porque a vida é uma dádiva de Deus. Seja grato a Deus, até pelas suas lutas, pelas suas dificuldades. Agradeça a Deus, porque Deus é bom, Deus é poderoso e Ele pode todas as coisas, tá bom? Um bom dia, você que ouve da sua casa, bom dia, você que me ouve de qualquer parte aqui da cidade de Heriotaba, a nossa querida e amada cidade de Heriotaba, que Deus abençoe sua cidade poderosamente. Meu bom dia a todo o povo do Cariré, Deus abençoe aí o Cariré, né? Também o Pires Ferreira, esse povo de fé de Pires Ferreira, que o Espírito Santo, meu amigo, possa abençoar a sua vida. Não existe para Deus caso perdido, tudo Ele pode. O que Deus Ele quer de você é a sua fé, é a sua confiança, é a sua entrega para Ele. Com certeza, Deus irá te abençoar. Tá certo, amigo, amiga? Hoje é quarta-feira, né? Hoje é dia 7, né? 7 do 10, 7 de outubro. Que esse dia seja um dia muito abençoado, né? E com certeza, meu amigo e minha amiga, Deus irá te abençoar. Deus é grande, Deus é poderoso. Vamos confiar e crer nele que tudo é possível, né? E essa tem sido a nossa confiança, essa tem sido a nossa fé, tá bom, amigo? Deus é luz e aquele que anda com ele também será iluminado, tá certo? Vamos de canção, já voltamos com todos vocês. 99171040, manda pra cá o teu nome, daqui a pouquinho vamos orar, tá? Vamos falar com o nosso Pai, o Deus poderoso de Israel, vamos clamar a ele. Porque Deus é luz, e aonde está a luz de Deus, o mal não pode ficar. Voltamos já com todos vocês.

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0: Meu nome é Ricardo Tadeu, eu tenho 48 anos e a maldição da minha vida foi a depressão. Em 2015, eu sofri um primeiro infarto. Naquela época não me abalou muito, me cuidei, mas em 2021 eu sofri um segundo infarto. Ao ser atendido no pronto-socorro e estar sendo atendido pelo cardiologista, ele me lançou uma palavra de morte, porque naquele mesmo momento ele falou assim: olha, caso de morte. E quando o médico, ele me deu essa palavra de morte, ele falou para mim que eu ia, que assim, era caso de morte, eu assim, abracei aquela palavra. Aquela palavra para mim entrou, projetou dentro de mim e eu passei a viver aquela palavra de morte. Após eu receber alta, fui para casa, né, eu passava por dores todos os dias eu sentia dor no coração, no peito, e isso se prolongou por 8 meses. Então eu não dormia, eu passava a maior parte do tempo acordado, às madrugadas, e quando eu tentava dormir, eu não dormia nem deitado, tinha que ser sentado. Tanto é que a minha esposa, eu me lembro que a minha esposa, ela comprou até um encosto de cama para que eu pudesse dormir sentado, porque eu tinha medo de dormir deitado, de medo de morrer. Com isso, desencadeou uma depressão muito forte, porque eu passei a não trabalhar mais. A minha esposa e o meu filho que assumiram a empresa, e como a expectativa que eu tinha era pouca, né, como todo dia eu pensava que eu iria morrer, eu já comecei a planejar como eu ia poder deixar a minha família um pouco melhor, com menos responsabilidade, né, para o momento da minha morte. Tanto é que eu cheguei a fazer seguro de vida para minha esposa, plano funerário, já estava vendo cemitério, caixão, porque a minha expectativa era de que dali para frente, um dado momento, um certo dia qualquer, eu iria morrer. Tinha dias que, assim, minha esposa, ela olhava para mim e ela me via como se eu tivesse morto já, porque eu, como passava muito tempo sentado no sofá, sentindo dores, ela olhava para mim e já estava, ela conta que ela via eu cinza, né, aquela cor de morto já. E ela via, ela chorava, sem uma expectativa de uma reação minha. Porque eu me olhava no espelho e não gostava do que estava vendo, né? Eu sempre fui uma pessoa alegre, feliz, otimista, forte, mas eu cheguei a perder 20 quilos por conta disso, porque nem comer eu conseguia comer, né? Tudo que eu comia, eu tinha medo de comer, passar mal, infartar e morrer. E foi num dia onde a gente estava assistindo a programação da igreja, né, numa das madrugadas que eu não dormia, e minha esposa sempre ali do lado comigo. Ao meia-noite, a gente estava sempre ali participando da oração da meia-noite, e a minha esposa, ela viu o pastor convidando para uma reunião do jejum. E naquele momento, ela me perguntou e falou assim: vamos no jejum? E aí, na mesma hora, eu não aguentava mais a dor e o sofrimento que eu estava passando, eu falei assim: vamos. Então, quando a gente chegou aqui na Universal, né, e ali ouvindo a pregação do pastor, aquela palavra firme, né, objetiva, de fé, eu entendi que aquilo ali que eu estava vivendo não era somente a depressão, era uma maldição. E eu precisava quebrar aquilo ali de qualquer maneira. Então, eu decidi obedecer, fazer corrente, vir participar. Eu aprendi ali a reagir pela fé, conhecendo a palavra, colocando em prática realmente a palavra de Deus na minha vida. E aí, quando eu comecei a vir nas reuniões de libertação, que eu comecei a lutar pela... entendi que aquilo ali era uma maldição e estava me dominando. Então, eu comecei a lutar, a participar assiduamente, não faltava, eu não quebrava a corrente, eu vinha, né, ali pontualmente todas as reuniões e comecei a lutar contra isso. Teve uma época também que eu teve um propósito onde eu, por conta própria, né, ouvindo a palavra, eu fiz uma carta e eu relatava ali que eu não queria mais aquela maldição que estava na minha vida, né? Se fosse alguma maldição hereditária, alguma maldição de família, eu não queria mais aquilo. Até que um dia né? Aquela maldição que estava na minha vida, ela foi quebrada. Porque parece que a coisa ela se transformou, na verdade. Né? Eu comecei, né? Eu voltei para casa, eu comecei a dormir deitado. Uma coisa que não acontecia há 8 meses. Então, assim, aquilo ali para mim foi espetacular, porque o fato de eu poder dormir, deitar tranquilamente, dormir tranquilamente, para mim foi muito bom. E quando eu entendi, né, que aquela maldição ali, ela que foi quebrada na minha vida, eu também entendi que eu precisava me fortalecer mais e mais com o Espírito Santo. Então comecei a vir nas reuniões, buscar o Espírito Santo intensamente, pedir para que Ele venha tomar a minha vida. Foi quando Ele veio, me fortaleceu, Ele mudou a minha mente, Ele me orientou, Ele me conduziu, Ele me mostrou, né, o que eu deveria fazer, como fazer. Então tudo isso foi fundamental para que eu pudesse, né, ter hoje uma felicidade, uma alegria que eu não estava tendo. Então para quem antigamente estava com a ideia de morrer, né, já estava tudo preparado para morrer, na verdade hoje eu quero viver. Eu quero estar com a minha família, eu quero poder viver com a minha família. E hoje eu estou feliz, hoje eu estou, né, com alegria no coração. Então hoje voltei a trabalhar, né? Hoje sou uma pessoa mais ativa no trabalho, né? Estou presente com a minha esposa, com o meu filho no trabalho. Tanto é que quem vivia com depressão agora ajuda outras pessoas através do grupo Depressão Tem Cura. Uma coisa muito, muito importante que aconteceu para mim foi o seguinte, foi o entendimento de que a palavra do homem, ela proferiu morte para mim. Mas a palavra que veio do altar, a palavra que veio de Deus para mim, ela proferiu vida, ela me deu expectativa de vida, ela renovou a minha vida, ela mudou a minha história. Então isso aí foi decisor entre a morte e a vida. A bênção e a maldição.
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Muito bem, amigo, nós estamos de volta, graças a Deus, né? Hoje, quarta-feira, é um dia em que vamos estudar a Bíblia Sagrada, né? Vamos falar hoje algo muito forte, né? Porque, amigo, como é, pastor, como vamos herdar o reino dos céus? A Bíblia diz que o reino de Deus é tomado por esforço, né? Tem que haver um esforço. Para você entrar no reino dos céus, você tem que se esforçar, meu amigo. Esforçar em quê, pastor? Primeira coisa, fazer a vontade de Deus. Porque muitos querem herdar a vida eterna, mas não quer pagar o preço. Pastor, e quanto é? Qual o preço? Amigo, o preço é a renúncia. É você renunciar suas vontades, seus desejos, o seu eu. A Bíblia nos ensina sobre isso. Que para que eu possa herdar o reino de Deus, é preciso que eu venha abandonar o que não presta. Lá em 1 João capítulo 3, versículo 5, diz assim, olha só. E bem sabes que ele se manifestou para tirar os nossos pecados. E nele não há pecado. Então olha só, meu amigo. A Bíblia fala que Jesus veio para apagar os nossos pecados. Para aqueles que realmente entregarem sua vida para ele. Aí diz mais em 1 João 3,7: filhinhos, ninguém vos engane. Quem pratica justiça é justo, assim como ele é justo, né? Então a Bíblia fala que Deus é justo. E o que é injustiça? É você viver na prática daquilo que Deus condena, daquilo que não agrada o Espírito Santo, né? Que não pertence a Deus. Por isso eu quero chamar sua atenção para hoje, quarta-feira. Nós estamos aqui junto, estudando a palavra de Deus, tá certo? Hoje o tema vai ser sobre 1 João 3, versículo 4 até o versículo 8, que fala exatamente, amigo, o que Deus ele quer de nós, né? Nós somos templo do Espírito Santo, e o Espírito Santo é puro, é limpo. Então ele não pode habitar num corpo que está contaminado, que está manchado com as coisas deste mundo, com o pecado em si, né? Então eu quero fazer você um convite tão especial hoje para estarmos juntos aqui hoje na Igreja Universal aqui de Herutaba, aqui na rua Coração de Jesus 280, bem em frente ali à Caixa d'Água, tá, Universal, e nós estaremos hoje nesse propósito forte. Deus ele quer mudar a sua história, mas depende de você, minha amiga. Deus ele quer te encher de força, né? Mas para isso, se você precisa buscar a Deus, pastor, eu oro aqui em casa, eu leio a Bíblia em casa, eu sei, minha amiga, mas não é a mesma coisa, né? Não é a mesma coisa, porque uma coisa é você em casa, outra coisa é você na igreja. Quer dizer, quantas pessoas elas têm buscado Deus em casa? Eu digo a você, amigo, não é a mesma coisa, é diferente. Por isso eu chamo sua atenção hoje para estar junto conosco. E através desta fé, nós vamos buscar hoje o Espírito de Deus. Para que através do poder de Deus, Deus ele possa te abençoar. Deus possa te fortalecer, tá bom? Também na cidade de Cariré. Atenção, Cariré, estaremos junto aí hoje às 7 da noite com vocês nesta fé, tá bom? E também na cidade de Pires Ferreira. Atenção, Pires Ferreira também, 7 da noite, haverá esta reunião poderosa. Tá bom? E você é o nosso convidado todo especial para ali você ouvir a palavra de Deus, para que Deus possa mudar, tá, a sua história. Tá bom? O convite está feito e Deus, com certeza, ele vai te abençoar. 99171040. Você manda para cá o seu nome para cá, tá certo? Pelo WhatsApp aqui da rádio. E daqui a pouquinho, quando falta 10 para o meu dia, nós estaremos no grande clamor aos céus. Tá bom? Daqui a pouquinho, vamos uma canção. Que após esta canção nós retornaremos falando de quem já ligou para cá, quem já mandou para cá o seu nome e também já está se preparando para a oração. Deus é grande, Deus é poderoso e, amigo, com certeza ele vai abençoar você, tá bom? Olhe para Deus, olhe para a grandeza que é Deus, tá certo? Não olhe para o problema, olhe para Deus que ele é grande, olhe para Deus que ele pode todas as coisas, tá bom? Deus, ele vai te abençoar. Vamos uma canção, já voltamos com todos vocês com esta programação abençoada.

Muito bem, nós estamos de volta, graças a Deus, né? Daqui a pouquinho teremos o Glamour de Oração. Nós temos aqui o nome de pessoas que mandaram para cá o nome para oração. Deixa eu ver aqui, rapaz, a nossa amiga Ana Marta do Vila Campos pede oração pela sua saúde, pela sua casa. Viu, dona Marta? Vamos orar, viu? Deus é grande, Deus é poderoso. Ele tem poder para lhe curar, dona Marta, viu? Confie que tudo vai dar certo em nome de Jesus Cristo. Tá bom? A nossa amiga Rosilene também pede oração também. É, bom dia, pastor. O nome do esposo em oração, arrependendo todo o mal da casa dela, família, e arrancar toda a inveja, todo o olho grande, toda a perseguição, tá bom? E também orar pela sua comadre, é Maria de Fátima. Nossa amiga Rosilene também pede oração pela sua casa. Vamos determinar que Deus irá abençoar, tá bom? Bom dia, pastor Marco. Que Deus abençoe a todos que estão na sintonia. O nosso amigo Roberto Bino também está ligado nessa programação. Bom dia, pastor Antônio Pires Ferreira. Inclui o nome na oração. Tá certo, meu amigo Antônio Pires Ferreira. Também pede oração pela sua casa, bom, sua família. Vamos orar, amigo, porque a oração tem poder, né? A oração, ele pode todas as coisas. A oração é a nossa arma contra as trevas, contra o mal. Você, amigo, tem que aprender a orar, pedir a Deus forças, né? Para que Ele possa te abençoar, que Ele possa te livrar de todos os males. Você que está passando por alguma luta na sua vida, amigo, creia. Não desanime, não desista. Não jogue sua toalha, mas permaneça firme. Porque, amigo, Deus não despreza. Deus não abandona aquele que crê nele, né? Deus não despreza os que confiam, os que creem na sua palavra. Por isso, amigo, olhe para Deus, para a grandeza que é Ele, que com certeza Ele pode tudo, e com certeza também Ele irá mudar a situação da sua vida, tá bom? Você que ouve de qualquer parte aqui da cidade, pastor, eu sou de outra denominação, eu sou um católico, religioso, não importa, amigo, a igreja está aberta para todo mundo, né? Nós somos uma igreja para todo mundo. Você chegar ali, você vai ser muito bem recebido. Você de outra denominação, você é evangélico, não, católico, né? Espírita, não importa quem você seja. A igreja está aberta para todo mundo. A igreja é chamada Casa de Oração, né? A igreja é chamada Casa de Oração, quer dizer, para todo mundo, tá certo? E hoje estaremos estudando algo muito forte, né, da Bíblia Sagrada. Vamos estar falando acerca de hoje, muito forte. E com certeza Deus irá falar, tá bom, com você, tá bom? Também eu quero orar aqui também pela minha amiga Francisca Helena do Pão de Açúcar, que está ligada nessa programação. Também a nossa amiga Solange do Cipó. Um abraço a todo o povo do Cipó que está ligado aí conosco, né? A dona Isabel, um abraço também a todo o povo do Vila Nova também, né? Do Vila Nova, é isso mesmo. Aparecida aí também aí da Santa Luzia. A minha amiga Dona Isolda, Mulher de Deus. Também o Arthur, a Eliene. E também o nosso amigo Francisco Auricélio aí do Santa Cruz Velha, que Deus abençoe aí a todo o povo tá, do Santa Cruz Velha, que Deus com certeza, amigo, ele possa abençoar a sua vida. Deus é grande, é poderoso e com certeza, amigo, ele irá mudar a sua situação, tá bom? Prepare o copo com água, prepare a sua fé, porque após esta canção, vamos já retornar já com a oração da fé. Se prepare, voltamos já com vocês, já diretamente com a oração da fé. Vamos lá.

nosso Deus e nosso Pai Todo-Poderoso, nós estamos aqui em oração, meu Pai, nesse momento, Jesus, para Ti clamar, meu Deus. E é nessa fé que nós estamos aqui, meu Deus. Por isso eu te peço agora, estenda Tuas mãos de poder, meu Deus, em direção desta pessoa, em direção desta pessoa que está passando uma situação difícil na sua casa, meu Deus, difícil, meu Pai, na sua família. Meu Deus, através da fé, eu quero clamar ao Senhor. Davi, meu Pai, certa ocasião ele disse: clama a mim no dia da tua angústia, e eu o livrarei, e tu me glorificarás. Meu Deus, é isso que estamos fazendo aqui agora. Estamos clamando ao Senhor, meu Pai. Clamando por essa pessoa que não tem saída, por essa pessoa que está, meu Deus, desenganada. Essa pessoa que acordou hoje, meu Deus, em cima de um leito de dor, de um hospital ou em casa, doente, meu Pai. Essa pessoa que não sabe, meu Deus, o que é ter paz de casa. Essa pessoa, meu Deus, que todo dia ela tem que conviver com a dor. Envia agora o teu poder nesta casa, meu Deus. Eu clamo, Deus poderoso, Deus dos altos céus. Venha o encontro desta pessoa agora, meu Deus. E tira, meu Pai, toda doença, toda maldição, toda praga, todo mal tem se levantado contra essa pessoa. Que seja quebrado agora. Jesus, envia a tua unção dentro desta casa, meu Deus. Quebra agora essa obra do mal, essa inveja, esse olho grande. Essa pessoa, meu Deus, que recebe palavras de maldição, que seja quebrado agora toda a obra do mal, em nome de Jesus, meu Deus. Meu Pai, transforma o mal em bem. Meu Pai, transforma a maldição em bênçãos, meu Deus. E eu peço ao Senhor que, através do teu poder, esta casa, esta família, seja agora honrada. Seja agora abençoada, receba na sua vida e agora essa vitória. Jesus, que o Espírito Santo traga para essa pessoa paz, traga para essa pessoa alegria, que essa casa seja uma bênção do Senhor, meu Deus. Meu Deus, daqui eu determino esse milagre, Jesus. Que aonde estiver chegando esta oração, que chegue o livramento para esta pessoa, chegue a cura, chegue o milagre. Que essa casa seja abençoada, livre de toda obra de maldição. Amigo, amiga, seja curado aí agora, seja liberto deste mal na tua casa agora. Deus, eu abençoo, eu te peço, Pai, por rei, eu tava, Jesus. Abençoa essa cidade, meu Deus. Meu Deus, faz com que essa cidade venha a se evoluir, venha a crescer, desenvolver. Amarra, meu Pai, todo tipo de mal que impede, meu Pai, dessa cidade desenvolver e crescer. Deus, eu também te peço por essa rádio, que essa rádio seja abençoada, Jesus. Que o teu poder venha nessa rádio para quebrar todo o mal, toda a inveja, o grande. E traz a tua bênção para essa rádio também. Todos que trabalham aqui sejam abençoados, meu Deus. Eu peço ao Senhor que todos que fazem parte dessa rádio sejam uma bênção em nome de Jesus Cristo, meu Pai. Deus, abençoe essa água. Essa pessoa segura agora essa água seja consagrada ao Espírito Santo, que seja um remédio, meu Pai, espiritual, para curar, libertar e abençoar. Meu Deus, nós só confiamos no Senhor. Eu abençoo essas pessoas e entrego nas tuas mãos. Receba a vitória, seja curada, liberta e abençoada. É o que eu te peço, ó Deus, entrego nas tuas mãos. Em nome do Pai, do Filho e do Espírito Santo. Deus abençoe sua vida, tá bom, amigo? Salmo 50, versículo 15, diz essa palavra, né? Deus, ele fala: clama a mim no dia da tua angústia e eu o livrarei. Somente Jesus é quem pode te livrar. Somente Deus pode te livrar, amigo. Não há outro caminho. Você pode até querer seguir outro caminho, mas não tem outro caminho a não ser Jesus Cristo. Ele é o único caminho que nos leva ao Pai. Tá certo, amigo, amiga? Não tem outro caminho a não ser Jesus Cristo, o vivo. Não é o Cristo morto na cruz, não. É o que está vivo
e que está aqui no nosso meio, em espírito e em verdade. Esse é o Cristo que nós cremos. Nós não vemos o nosso Deus. Jesus eu não posso ver com os meus olhos físicos, porque ele foi crucificado, morreu, ressuscitou ao terceiro dia, está com Deus agora nos céus e está aqui no nosso meio através do Espírito Santo. A gente não pode ver ele. Então creia no Cristo que é Espírito em verdade, o Cristo que está vivo, e somente ele é quem pode te conduzir ao Pai, e mais ninguém. Não tem pastor, não tem bispo, não tem ninguém, somente Cristo. Entregue sua vida para Jesus, entregue sua vida para Deus, confia nele, e o mais na tua vida ele te fará, tá bom? Ele disse: eu sou o caminho, a verdade e a vida, e ninguém vai ao Pai senão por mim. Então não há outro caminho a não ser Jesus Cristo. Que esse Jesus te abençoe, te guarde, te proteja, te livre de todo mal, que a sua casa seja uma bênção. Hoje, aqui na Universal, estaremos às 7 da noite, especialmente, clamando, estudando a Bíblia. Tá certo, amiga? Para que o Espírito Santo possa te fortalecer, possa te encher. Deus, ele quer habitar em você. Deus, ele quer fazer em você a sua igreja. Deus não habita em templos feitos por mãos humanas, né? Em paredes. Deus habita em você. Jesus quer fazer de você a casa dele. Nós somos a casa de Deus. Quando nós obedecemos, nós confiamos nele, entregamos a nossa vida e praticamos a sua palavra, então nós nos tornamos a casa de Deus, que é o Espírito Santo que habita em nós, tá bom? Vou ficando por aqui, amigo, um forte abraço, tá bom? E não esqueça que hoje eu estarei pessoalmente ali na cidade de Cariré e também na cidade de Pires Ferreira. Deus abençoe, amanhã estaremos aqui de volta com esta programação muito abençoada, que Deus tem te abençoado, tá bom? Fique todos na paz do nosso Deus, um forte abraço e até amanhã.

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agora é a nossa vez. Chegou o nosso momento, hein? Vamos ficar juntinho até as 16 horas. Olá, meus amigos. Olá, minhas amigas. Uma ótima tarde para vocês. Estamos iniciando mais uma edição do nosso programa de hoje. Antena 98, seu programa de todas as tardes, tocando aí só o melhor da boa musicalidade. A sua música favorita toca aqui para você. Fique ligado com a gente. Os melhores lançamentos, a boa musicalidade, aquela saudade gostosa, a gente está tocando para você. E você pode participar, interagir com a gente pelo 999171040. É o telefone que você entra em contato conosco, pede seu sucesso, participa, fala comigo, bebê. Diz de onde está ouvindo a nossa programação, qual a cidade. A canção a seu critério para formar o melhor dos playlists para tocar nesta quarta-feira gostosa, 7 de outubro. Fica juntinho conosco. Abaixo de 34 graus, bem ensolarado aqui em Riotaba. Eu sou Renato Santos, fico com você até as 16 horas, diretamente de Riotaba, no Ceará. Já está no ar, Antena 98. A hora certa para você, 13 horas e 9 minutos, 13 e 9, uma ótima tarde.

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hora certa para você, são exatamente 13 horas e 28 minutos, 13h28 no monitor. Ao som de Zé Vaqueiro, finalizando aí o nosso primeiro bloco musical com a música Flash. Nesta seleção musical você também acompanhou Samara Souto e Solange Almeida, Amores, Aventuras e Paixões. Ludmilla, Din Din Din, com a participação especial de MC Pupil e MC Douguinha. Beto Guedes, Tudo Azul do Mar. Zé Cantor, Transfinanceiro, com participação especial de Edu Matuto. Tem muitos desse jeito, tá? E Rainhas da Farra, Você Vai Voltar Pra Mim. Porque a gente nunca passa da primeira cerveja. 999171040, você interage, participa com a gente. Lembrando que vamos ter notícias, vai ter informação. Plantão de notícias da 98. A sua participação pelo 999171040. Os nossos aniversariantes do Clube do Ouvinte. Tem também os nossos apoios que apoiam a nossa programação. E a gente agradece bastante a cada um de vocês, tá? Tanto você que apoia a programação, a você que tá na sintonia, a você que participa conosco. Fique à vontade, hein? 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

hora certa para você, são exatamente 13 horas e 35 minutos, 13 e 35. Mandar um alôzinho aí para Cris Mendes e os pequenos Gael, o Arthur e a pequena Maitê. A turma boa sempre ligado com a gente, obrigado pela preferência. Um alôzinho também para a Ana Marta lá na Vila Campos, tá ligado com a gente, obrigado pela preferência. Lá na Vila Campos tem também a Rosinha, o nosso amigo Carlos, sempre ligado com a gente. Meu amigo João Inácio, o rei do churrasquinho, tá sempre acompanhando na programação. E a gente continua com a boa musicalidade, ao som de Tito. Forró é forró, hein? 13 horas e 36 minutos, uma ótima tarde.

0: A hora certa pra você, 13 horas e 58 minutos, 13h58. Silvânia Iberg fica. Olha, nessa seleção musical você acompanhou Tito, Forró é Forró. Em seguida, a Voz da Verdade, o Escudo, essa aqui vai para Ana Marta, Ana Padeiro lá na Vila Campos. Tá sintonizado com a gente, obrigado, querida. Lulu Santos, A Cura. Ei, Vaqueiro, Estrela. Zezo, Imortal, com a participação especial de Raíssa é Rodada e Luan Estilizado. Mas quando chegar, deixa a pressa lá. 999171040. Você interage com a gente, participa na programação da 98. A gente vai agora para o nosso plantão de notícias e em seguida você acompanha um rápido apoio cultural. Já já retorno com vocês. Aguardem.
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0: O Tribunal Superior Eleitoral aprovou a minuta que estabelece como será a distribuição de propaganda para o segundo turno da eleição para presidente do Brasil. O horário eleitoral gratuito será exibido a partir da próxima sexta-feira, dia 9 de outubro, até o dia 23 de outubro, dois dias antes do pleito. As emissoras de rádio e televisão de todo o país terão de reservar 10 minutos diários, de segunda-feira a sábado, em cada bloco, para a transmissão da chamada propaganda em rede, que reúne um conjunto mais longo de conteúdos. Além disso, vão reservar 25 minutos todos os dias para a propaganda por inserções, com a veiculação de peças mais curtas dos candidatos. O tempo será dividido igualmente. No caso da propaganda em rede, serão 5 minutos para cada. No caso da propaganda por inserções, 12 minutos e 30 segundos cada um. A veiculação começa pela candidatura mais votada no primeiro turno, com alternância da ordem a cada programa em bloco ou inserção. Disputam a presidência do Brasil o candidato do PL, senador Flávio Bolsonaro, e o candidato da coligação Brasil Pronto para Mais, formada pelos partidos PDT e PSB, e pela Federação Brasil da Esperança, que envolve PT, PCdoB e PV, e pela Federação PSOL e Rede, todas as siglas representadas pelo atual presidente Luiz Inácio Lula da Silva. Agência Rádio Web, produção e reportagem, Breno Zonta.
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Estamos de volta na programação Antena 98. Uma ótima tarde a cada um de vocês. A hora certa para você, 14 horas e 9 minutos, 14 e 9. 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Abraçando toda essa turma boa, sempre sintonizado com a gente. Obrigado pela preferência na sintonia. 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

0: mandar aqui um alôzinho aqui para, deixa eu ver aqui, para o meu amigo da Chaga, tá sintonizado com a gente, o nosso amigo da Chaga Pires, o mesmo está ligadinho com a programação da 98. Tá mandando aí um alôzinho aí para a sua madrinha Arlene, tá certo? Mandando também um alôzinho para a madrinha Clécia, Raimunda Maria, lá no Cipó, e tá pedindo aí a música do Zé Vaqueiro, toca na sequência, hein? Olha, por falar em Zé Vaqueiro, mandar aqui um alôzinho também para a Samara, tá sintonizado com a gente lá na Vila Nova, meu bairro querido, a Samara lá na Vila Nova tá ligado com a gente, está também solicitando o Zé Vaqueiro, toca na sequência. Mandar aqui uma ótima tarde também para a nossa amiga Tânia Lopes, também sempre sintonizado com a gente, tá sempre acompanhando o nosso trabalho. Tânia Lopes e toda a família lá na Santa Cruz Velha ligadinho com a gente, tá certo? O da Chaga tá mandando aqui um alôzinho pra Samara lá na Vila Nova. Valeu, turma! Tá chegando mais. Deixa eu mandar aqui um alôzinho aqui ao meu amigo Severino, lá na Colônia Leopoldina, também tá ligado com a gente. A turma não para, rapaz. É direto ligado na 98, hein? Valeu, meu querido. Obrigado por você estar sempre ligado na programação da 98. É o Severino lá na Colônia Leopoldina. Vou colocar aqui Seu Desejo pra ele, não é isso? Ele gosta do Seu Desejo? Toca na sequência. E a boa música é o som de Zé Vaqueiro. Pergunta boba, música boa pra você que tá ligado com a gente. 14 horas e 17 minutos. Uma ótima tarde.
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1: Na 98 tem notícia e informação para você. Olha, professora em moto morre após atropelar um cão que cruzava na pista. Isso aconteceu aqui no Ceará. Acontece muito, né? Às vezes a pessoa vai numa reta e de uma hora para outra aparece um animal assim atravessando a rua. É perigoso, né? Vamos lá, vamos com as notícias para você saber o que está acontecendo no Brasil e no mundo. Olha só. Uma professora morreu após a motocicleta dela atropelar um cachorro na BR-402, na localidade de São Jerônimo, na zona rural de Itapipoca, no interior do Ceará. Isso na manhã desta quarta-feira, dia 7. O animal atingido também faleceu. Segundo testemunhas, a vítima, identificada como Luciene Lima, de 27 anos, estava a caminho do trabalho quando atropelou o animal, que cruzava a pista. Com o impacto, ela se desequilibrou, caiu na via e foi atingida por um carro que vinha no sentido contrário. A ambulância do SAMU foi chamada. Quando os socorristas chegaram ao local, infelizmente, constataram aí o óbito da mulher e do animal. Mais notícias, mais informações, você acompanha sempre na nossa programação. Fique ligado com a gente. A hora certa são 14 horas e 28 minutos. Uma ótima tarde.
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0: hora certa pra você, são exatamente 14 horas e 43 minutos, 14h43. Banda Garota Safada, Eu Era Feio, Carro Pancadão e Farra de Verão. Olha, acompanhamos também aí Zé Vaqueiro, Pergunta Boba, essa aí vai para a Samara, vai também para o nosso amigo da Chaga, né, da Chaga Pires, sempre ligado com a gente. E também para Dona Marlene, lá em Amanaiara, que está dedicando para Raimundinho, Rio das Flores. Ale do Beat, Solinho do Desmantelo. Seu Desejo, Cama de Solteiro, vai para o nosso amigo Severino, lá na Colônia Leopoldina, ligadinho com a gente. Maiara e Maraíza, Narcisista. Felipão e Forró Moral, Dança do Striptease. Sidney Magal, se te agarro com outro, te mato. Caba bruto, né? E finalizando ao som de Garota Safada. Olha, tá chegando o momento dos nossos aniversariantes de hoje. Já mandou seu nome pra cá? Mande seu nome completo, data de nascimento e o local onde você mora.
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0: A gente fica juntinho até às 16 horas tocando o seu sucesso favorito, tá? Fique à vontade na programação da 98. Mande seu nome completo, a data do seu nascimento e o local onde você mora. Quando essa data tão importante chegar, estamos juntinho com você tocando só as melhores, tá? E também parabenizando você que tá de aniversário, a festa é feita, tá bom? Olha, tá só chegando aqui a mensagem, já eu dou uma olhadinha aqui na turma que tá mandando as mensagens. Vamos lá, vamos para os nossos aniversariantes do dia 7 de outubro.

0: Olha, os parabéns hoje vai para Larice do Carmo Cardoso, na rua Padre Cícero. Parabéns para você.
1: Parabéns.
0: Parabéns. Parabéns também para Rita Pinto de Souza, na rua Pão de Açúcar.
1: Parabéns.
0: Parabéns para Antônia Rodrigues, lá em Nova Iguaçu, Rio de Janeiro.
1: Parabéns.
0: Parabéns também para Elisael da Silva, lá na Cabaceira.
1: Parabéns para você nessa data.
0: E parabéns também para o Marcão Moral, lá na Cabaceira. Parabéns aí aos nossos 5 aniversariantes de hoje. Muita saúde, felicidades. Que essa data venha a se repetir muitas, muitas vezes. É o que desejo o amigo Renato Santos e toda a equipe da 98 FM. Parabéns para vocês.

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1: A hora certa para você são 14 horas e 47 minutos, 14h47. Deixa eu mandar aqui um alôzinho aqui para minha amiga Cleide Bastos, está na sintonia com a gente, está solicitando a boa música ao som de Eliane para recordar os bons momentos, tá certo? Toca na sequência, tá? Olha, deixa eu mandar aqui um alôzinho também ao nosso amigo Jorge Padeiro, o original, tá ligado com a gente. É os pinhaços do véio quebrou, né? Então vai tocar aqui Fernando Pisadinha, os pinhaços do véio, para o nosso amigo Jorge Padeiro, tá? Tá dedicando aqui a turma boa, já a gente vai dar uma olhadinha aqui no áudio. Quem é mais aqui que tá aqui no zap? Tem mais? Deixa eu mandar aqui um alôzinho aqui para o nosso amigo Denis, lá no bairro do Engenho, tá solicitando a música de Ed Sherman, Fotográfico. É, deixa eu ver, ela tá curtindo aí a nossa programação, tá pedindo a música aí para a equipe do Véim Pedreiro, o Júlio, Giovanni e o Luiz. Tem também o Nelson Ned, o Tudo Passará, né? Então vamos procurar aqui, vamos tocar aqui essas duas músicas aqui para o nosso amigo Denis e toda a equipe do Véim na sintonia com a gente. Tem mais? Hoje quase todo mundo, né, tem uma caixinha de som nas obras, nas construções, estão sempre ligados com a gente, está todo mundo ligadinho na programação. Tem o nosso amigo, é o Antônio Daleó, né? Também está sempre acompanhando a gente. O Antônio Daleó, Nonato Porfírio, está todo mundo ligadinho, tá bom? Olha, está chegando aqui o nosso amigo Manuel, lá em 85 dos Agapes, também está sintonizado com a gente. Obrigado, querido. Dá o toquezinho final aí do nosso amigo Manuel, lá em 85 dos Agapes. O Jorge Padeiro sempre cobra um girimum, né? Lá do. Do Manuel. Acabou o girimum, ô Jorge. Manuel, lá em 85. Um abraço para você, meu querido. Obrigado pela preferência. Vamos lá? Vamos com os pinhaços do véio aqui, tocando para você? Vai para o nosso amigo Jorge Padeiro, o original. Está oferecendo para o Chico Caboclo, né? E outra turma toda aí. Vamos lá? Toca aí. 14 horas e 49 minutos. Uma ótima tarde.

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1: Você ouve a RFI, estes são os destaques desta quarta-feira, 7 de outubro. Israel rememora nesta quarta-feira o terceiro aniversário do ataque do Hamas em 7 de outubro de 2023. As cerimônias deste ano têm uma dimensão particular por acontecerem às vésperas de eleições gerais e serem as primeiras desde que o cessar-fogo entrou em vigor no ano passado na faixa de Gaza. Estão previstas para todo dia homenagens às vítimas do ataque que resultou na morte de 1.221 pessoas, outras 251 foram raptadas e levadas à força para Gaza, incluindo 44 já mortas. Ainda no Oriente Médio, nova escalada no conflito entre a Arábia Saudita e os Houthis. O Ministério dos Transportes do Iêmen informou que os Houthis iemenitas, aliados do Irã, atacaram na quarta-feira o aeroporto internacional de Aden, no sudoeste do país. A ofensiva foi realizada com mísseis balísticos e drones carregados de explosivos. A Arábia Saudita também declarou ter interceptado e destruído mísseis dos Houthis disparados em direção a Riad, a capital saudita, e o sudoeste do reino. Após uma mobilização massiva de estudantes na França na terça-feira, o governo francês tenta amenizar a crise. O ministro do interior, Laurent Nunez, anunciou nesta quarta-feira a suspensão do uso de granadas de efeito moral após um manifestante de 15 anos ter perdido uma das mãos em uma explosão. Sindicatos de estudantes convocaram novos bloqueios nesta quarta-feira e novas marchas na quinta-feira em Paris e em outras cidades. O primeiro-ministro Sébastien Lecornu fará um pronunciamento nesta noite sobre as manifestações, mas também sobre outras crises que o governo enfrenta. Os Estados Unidos e a Organização Mundial da Saúde pediram na terça-feira que a Rússia demonstre transparência após a morte de uma técnica de laboratório de um instituto de pesquisa na Sibéria que estuda a peste. Donald Trump anunciou que conversaria sobre o assunto com o presidente russo Vladimir Putin. As autoridades russas negaram a implementação de medidas sanitárias após a morte da jovem. Em novas diretrizes comunicadas nesta quarta-feira, a OMS diz que medicamentos e cirurgia bariátrica não são a resposta para a obesidade em crianças de menores de 10 anos. Estes medicamentos são conhecidos principalmente pelos nomes de Ozempic, Wegovy e Mounjaro, os medicamentos da classe GLP-1 que são utilizados para promover a perda de peso. Rádio França Internacional, em parceria com a agência Rádio Web, de Paris, Ana Carolina Pelis.
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0: Muito obrigado, muito obrigado. Muito obrigado a todos.
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2: Na gostosa de se ouvir, você tem notícia e informação para você que acompanha a programação da 98. Olha só, essa matéria a gente já falou sobre isso aqui em agosto, né? E ocorreu aquele acidente. Vamos lá. Morre homem que sofreu descarga elétrica após a vara encostar na fiação. Isso aconteceu aqui no Ceará. A gente até leu essa matéria. Vamos lá, vamos de notícia para você ficar muito bem informado. Olha. O homem que sofreu uma descarga elétrica após encostar uma vara em uma fiação de energia morreu no início desta semana no Hospital Regional de Jaguaribe, no Limoeiro do Norte, onde estava internado há quase 2 meses. O caso aconteceu no dia 10 de agosto deste ano, enquanto a vítima realizava aí um serviço no telhado de um comércio, né, em Curralinho dos Patos, na zona rural da cidade de Jaguaruana. A ação foi filmada por uma câmera de segurança. Após receber a descarga elétrica, o homem caiu do telhado e, na ocasião, ele foi socorrido pelo SAMU, levado ao Hospital Municipal de Jaguaruana. Posteriormente, ele foi transferido para o Hospital Regional de Jaguaribe, que confirmou aí o óbito do paciente. A identidade da vítima não foi informada. Mais notícias, mais informações, você acompanha na programação da 98. A gente vai para um rápido apoio e já já retorno com vocês. Aguardem.
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Estamos de volta na programação da 98, a hora certa para você, 15 horas e 22 minutos, 15h22. 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A boa musicalidade continua para você que acompanha com a gente, tá? Fica ligado na programação. 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Juntinho conosco na 98, hein? Olha, deixa eu mandar aqui um alôzinho aqui para a nossa amiga Antônia de Maria, o nosso amigo Salles, todo mundo ligadinho com a gente, obrigado pela preferência. A mesma está solicitando aqui a música com Sandro Lúcio, não é isso? Com Sandro Lúcio, está dedicando aí para toda a família, né? Os seus filhos, as suas filhas. Nosso amigo Salles, Antônia de Maria, todo mundo lá na Nova Betânia, curtindo a programação da 98, vai tocar Sandro Lúcio, hein? Mandar aqui um alôzinho também ao nosso amigo Cambalacho, tá ligado com a gente na programação, tá solicitando aí uma boa música internacional, tema da novela é Um Anjo que Caiu do Céu, né? Esse aqui é o tema da novela, um tema internacional, não é isso? Trilha sonora internacional da novela Um Anjo que Caiu do Céu, ao som de Roxette. Lembrando que em breve estará de volta aí o quadro Saudade de Temas de Novela, tá? Fica ligado. Só passar aí os movimentos aí das eleições, aí tem outras comemorações, né? A gente vai retornar aí com o nosso quadro Saudade de Temas de Novela. Fica ligado. E a gente vai ao som de Mari Fernandes, Telefone Sem Fio. Tocando pra você, 15 horas e 26 minutos, uma ótima tarde.

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1: Na gostosa de se ouvir, a gente tem sempre a notícia e a informação. A nossa última de hoje na programação Antena 98. Olha só, deixa eu só dar uma olhadinha aqui. Mulher é presa por extorquir dinheiro de empresário com ameaças de divulgar traição. Isso aconteceu aqui no Ceará. Vamos lá, vamos de notícia para você que acompanha a nossa programação. Olha só. Uma mulher de 28 anos foi presa pela polícia nesta terça-feira, dia 6, em Juazeiro do Norte, no Cariri Cearense, por suspeita de extorsão contra um empresário do município de Aurora. Conforme a Polícia Civil, a vítima teria sido alvo de ameaças e cobranças indevidas de valores por parte da mulher sobre ameaça dela expor, né, para a esposa dele um suposto relacionamento extraconjugal. Segundo o relato apresentado à Polícia Civil, o homem realizou transferências via Pix à suspeita e, na data da prisão, efetuou novos pagamentos após receber novas ameaças por meio de um ambiente virtual, disse a Polícia Civil. Agora tá aí, não vai mais fazer essas ameaças, né? Isso aí, meu amigo, extorquir é crime. Mais notícias, mais informações, você acompanha sempre na nossa programação. Fica ligado, hein? A gente vai agora para um rápido apoio cultural e já já retorno com vocês. Aguardem.
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0: vamos ao nosso último bloco musical. Já já vamos agradecer a turma boa que tá sempre acompanhando a gente, hein? Você acompanhou aí o nosso último apoio cultural da programação de hoje. Fica ligado, participa conosco, hein? Lembrando que daqui a pouquinho tem Forrozão da 98 no comando de Arlino Silva, tá sempre aí tocando só as melhores para você. Infelizmente o nosso tempo já finalizou, né? Agradecemos a todos que ligaram, participaram, ficaram conosco até o exato momento. Muito obrigado na preferência. Pedindo desculpa que o nosso amigo Mariano, né, não deu tempo a gente solucionar aqui a musicalidade dele, mas amanhã, se Deus assim nos permitir, estaremos tocando aqui a sua música favorita. Tchau, pessoal. Até amanhã, se Deus assim nos permitir. Tchau, tchau.
1: Para todas as mulheres empoderadas que estão aqui hoje, eu ativei o modo homem, viu?

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É isso aí, muito boa tarde para você na sintonia da Rádio Agreste FM 98,7 de Rerutaba. Já são 16 horas e 5 minutinhos. Estamos começando mais uma edição do nosso programa Forrozão 98. Quarta-feira, 7 de setembro de 2026. Setembro de outubro. A partir de agora, o telefone está liberado, 9917-1040. Participe! Vamos começar o nosso programa ao som de Frank Aguiar, o Hino das Glórias. 16 horas e 6 minutinhos. Boa tarde para você na sintonia.

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É isso aí, Bora César Bramson, são 16 horas e 32 minutinhos, 16h32 em Irutaba, o som de Limão com Mel e Tome Amor. Já estamos de volta com o nosso Vozão 98 nesta quarta-feira, 7 de outubro de 2026. Segurando o começo da sequência, Frank Aguiar, o Hino das Loiras. Forró Saborear Pirulito, Garota Safada, Eu Fui Clonado, também Gaviões do Forró, Tchaca Tchaca na Muchaca, Gatinha Manhosa, Destino, Gaúcho da Fronteira e Brazos do Forró, João Tatu. E a última da sequência, Limão com Mel e Tome Amor. Participe pelo 99171040, faça seu pedido musical, ofereça para quem você desejar, principalmente para curtir. A gente atende, faz companhia até as 18 horas, levando para você o melhor do forró. 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

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Abraçando nosso ouvinte, sempre sintonizado no nosso programa, você do centro da cidade de Rio Tava, também nossos bairros, interiores, distrito de Campo Lindo, também Manaela, todo nosso pé de serra, cidades vizinhas, você amigo internauta que nos ouve através do aplicativo Rádios Net, obrigado pela preferência de sintonia.

quarta-feira, 7 de outubro de 2026, profissionais, Dia Nacional do Compositor. Olha aí, rapaz. Fato histórico e jornalístico, nasce o primeiro bebê de profeta brasileiro em 1984. Aniversário de morte de Carlos Grace em 1994. Estados Unidos abre guerra contra o Afeganistão em 2001.

Alô, Zão, para nós, 26 anos do nosso programa. Alô, Mariano de Vila Campos. Também Rogério, Bibi, Rosilene. Todo mundo, boa, sempre sintonizado no nosso programa. Alô, Bibi. Jorge Padeiro, original lá na Casa do Sossego. José Cândido, Dona Luzanira. Bárbara Mirella, também Cristiane. Obrigado pela sintonia. Alô, seu Salles, no bairro Nova Betânia. Galenas Populares. Para Manuel 85 do Zagato. Alô, seu Zé Carlos de Cabaceira. Obrigado pela sintonia.

Abração para Tânia Lopes em Santa Cruz Velha. Abração para Da Chaga no HIC Atacarejo. Tem o teu amor de trabalho aí. Sintonizado no nosso programa. Alô, Severina e Colônia Leopoldina das Alagoas. Para Ritinha na Rocinha, Rio de Janeiro, na trave do aplicativo Rádio Snap. Irmã Aline Martins em Benfica, toda a sua família, obrigado pela sintonia. Participe 99171040. Vamos de mais forró, internautas do forró, escute o meu coração. São 16 horas e 38 minutinhos. Boa tarde para você na sintonia.

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1: É isso aí, são 17 horas e 4 minutinhos, 17 e 4 em Rio Tamba, o som de banda Cascavel pertinho de vocês. Estamos de volta com o nosso Forrozão 98. Quarta-feira, 7 de outubro de 2026.
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1: Eu começando a sequência, internautas do forró, escute meu coração, bananinha loura, não vou. Balaio de gato, carinho e cafuné também. Banda Brucelóis no coice da boiada. Banda Chamego pra dançar o vaneirão. Banda Encantos, domingo de manhã. E a última da sequência, banda Cascavel, pertinho de você. O melhor do forró você confere aqui até às 18 horas no seu Forrozão 98. Aqui pela sua rádio Agreste FM 98,7 Rio Taba, a gostosa de se ouvir. A apresentação tem seu amigo Arlindo Silva. 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

0: Barãozão para nossos ouvintes sempre sintonizados no nosso programa. Alô, seu João Inácio no Barba Vermelho. Marido Paulino, Rua Coração de Jesus. Seu Antônio Cardoso no Barba Vermelho também sintonizado no programa. Serginho Mendonça na Praça da Estação. Alôzão para a Luzinete na Rua Laide Ramos, Expedito no Fechado. Alô Moreira Pintura, seu turma da Carrocerias Moreira. Alôzão para o seu Zé Raimundo Engix de Baixo, dona Genice, seu Salles, seu Didi. Obrigado pela sintonia. E também o seu Didi, o Bofão, na Vila Campos. Obrigado pela audiência. Jorge dos Coutos, toda sua família. Café. Alôzão para Diacis Marinho, Santa Cruz Velha. Manoel Lourenço e toda a sua família. Alô Pelé, sua esposa Ritinha, Angix de Cima. Alô Eduardo de Castro, na Rua São José.
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0: Alôzão para César, Cátia, todo o pessoal do Mercantil do Povo. César, obrigado pela sintonia. Messias e Terezinha, toda a turma da Construção de São José Operário. Mauro, filho da Agroponte, Luciano do Frango.
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0: Alô, Romildo da Matriz Lanche, no centro da cidade. Obrigado pela sintonia. Alôzão para Paulo Leo, Chiquinho do Acordeon, também sintonizado no nosso programa.

alusão para a Bibi de Calcaia. Obrigado pela sintonia. Para dançar longe de Cipó, Pé de Serra.

Rogério, sai chegando pra vocês nosso aniversariante, Clube do Ouvinte Agreste FM, hoje quarta-feira, 7 de outubro de 2026. Parabéns para a Larissa do Carmo Cardoso, da rua Padre Cícero. Rita Pinto de Souza, da rua Pão de Açúcar. Antônia Rodrigues, de Nova Iguaçu, Rio de Janeiro. Elisael da Silva, de Cabaceira. E Marcão Moral, de Cabaceira. A vocês, parabéns, felicidade, muitos anos de vida. Muita saúde, muita paz e tudo de bom. Esses são os votos de todos nós que fazemos aqui. 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

Senhoras e senhores, são 17:39, 17:39 em Rio. Estamos de volta nas programas Forró 98, são de banda Estilos quando chego no forró. Vendo começando a sequência, banda do Ratinho Cascalho pra gastar, banda Maradona, Mulher Bandida, banda Feitiço da Lua, Estúpido Cupido, banda Quixinim, Bulicutu, banda Passaporte, Sabor de Melão, Rei Vaqueiro, Príncipe Encantado, Popo Rico com banda Show e a última da sequência, banda Estilos, quando chego no forró. 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
2: É isso aí, pra César, pra você, são 17:51, 17:51 em Herutaba. Programa Forza 98, já ficando por aqui, estamos de volta amanhã, quinta-feira, com mais uma edição. Agradecendo você que ligou, você que participou, muito obrigado pela sua participação, pela sua audiência. Fica com a nossa saideira, Forró Mel com Terra, Cavalo Lampião. E em seguida vem aí o programa Momento da Viola com o poeta Ivan Viana. Valeu, gente, tchau, tchau e até amanhã, se Deus quiser.

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0: Boa noite, meu amigo. Boa noite, meu amigo. A partir de agora está entrando no ar pela sua rádio Agreste FM de Heriotaba, programa Momento da Viola.
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0: Comando de seu amigo Ivan Viana, na sonoplastia do mês. Viremos ficar com você até às 7 da noite. Trazendo coisa boa, coisa bonita, coisa de primeira qualidade para você curtir e ouvir no nosso programa.
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0: Um abraço aos meus amigos da cidade de Heriotaba e mais cidades vizinhas. Hoje, uma quarta-feira, muito bom de se ouvir cantoria. O povo que já está sintonizado, já está ligado com a gente nesse horário. Meu amigo Américo Rodrigues, grande tecladista, grande amigo, gente boa. Alô, Américo, um abraço pra você, meu irmão. Já está sintonizado com a gente. Foi a primeira pessoa que entrou hoje no programa Momento da Viola. Muito obrigado, meu irmão. Um abraço para você. Estamos aqui para começar o melhor programa da Zona Norte. Então vamos abrir o programa trazendo uma dupla boa. Daqui a pouquinho eu estou aqui cantando coisas bonitas no seu rádio. Heriotaba, são 6 horas e 5.

0: aí, meu compadre, aí foi a primeira parte do programa Momento da Viola. Você ouviu os poetas cantando pra nós. Tudo pode acontecer do ano 2000 pra frente. De lá pra cá já aconteceu muita coisa, né, compadre, véio? É assim mesmo, meu compadre, é assim mesmo. 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
0: É isso aí, até às 7 da noite nós estamos por aqui arrochando nós, trazendo só cantoria bonita.

0: O programa é o momento da viola até às 19h por aqui, assim, trazendo só coisa bonita, coisa boa pra você de casa. Ligado conosco no programa. Nós temos várias coisas pra serem cantadas e daqui a pouco a gente volta com mais comerciais, com mais coisa boa. Nós temos comercial cantado hoje de novo do meu amigo Cleto Furtado, né? Que tá ligado com a gente todos os dias e daqui a pouquinho a gente vai tentar cantar de novo aqui, atendendo a ele, que é patrocinador do momento da viola.
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0: Até às 19h é assim, eu de cá, você de lá e a gente tocando coisa boa pra você curtir. As pessoas, meu amigo Cleiton Furtado, um abraço pra ele.

aí, meu compadre, o programa Momento da Viola, o programa do povo, o programa que o povo gosta de ouvir. E aqui tem uma coisa boa, mais uma coisa boa aqui no programa. É que você, a gente bota diretamente no Facebook, o Brasil todo, tá, o mundo todo, né? Tá ouvindo o programa da gente e tá confirmando o que a gente tá dizendo aqui no rádio. Hora dessa tem gente de todos os cantos. É ouvindo o nosso programa. Tem gente da Meruoca, como o meu poeta Antônio Ponte, tá lá todos os dias de rádio ligado, curtindo o programa da gente. Alô, poeta Antônio Ponte, um abraço, meu irmão. Tem a Célia, lá no Rio de Janeiro também, ouvindo a gente. Olha, que coisa boa, né, rapaz? Aí você bota uma propaganda no Momento da Viola, o mundo todo ouve a gente. Tem meu amigo Edinho Moraes, gente boa, que ouve o programa da gente todo dia e, além disso, é patrocinador do programa. O pessoal do Rio de Janeiro, um bocado de gente boa, já me disse. E quando vier ao Ceará, a primeira cerveja que vai beber lá no Edinho. Se não fosse a propaganda, eles não iam direto pra lá, porque não sabia se tinha, né? Pois é, e aí a gente agradece a Deus e agradece a todos os nossos ouvintes que se ligam com o Ivan Viana. Não dizendo que os outros programas não sejam bons, que todos eles são primeira, mas o programa que vai no Facebook, no mundo todo, é o Momento da Viola. Nós temos aí o patrocínio do meu amigo Clayton Furtado, que é, além de gostar da viola, gosta também das cantorias da gente e do programa. Aí patrocina o programa do Ivan Viana, mas fez uma exigência. Ele disse: eu quero meu programa cantado, minha propaganda cantada. Olha aí. E aí a gente faz com todo prazer, porque ele gosta da cantoria, ele patrocina a gente, ele ajuda o programa. E é esse povo bom que a gente não pode deixar. Vou tentar fazer de novo, meu amigo Cleto, mas se não sair do seu gosto, a gente faz de novo, do outro jeito, tá bom, meu irmão?

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0: O programa é o Momento da Viola, o programa do povo, o programa que traz cantoria, que traz coisa boa pra você no seu rádio. Muito obrigado pela sintonia, pela audiência amiga do programa. E a gente vai até as 7 da noite, até as 7 da noite no programa Momento da Viola. Só coisa bonita, só coisa boa, mas vamos trazer os poetas cantando Jesus trocou sua vida pela nossa salvação. Vamos lá, poetas, cantem pra nós no programa Momento

0: programa Momento da Viola. Aí a Titi com o Caetano e o poeta Raimundo Caetano no programa Momento da Viola. 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Alô, meu amigo Edinho. Gente boa, tá por lá ouvindo a gente todos os dias. Olha, mandamos um abraço aos amigos que ajudam no programa Momento da Viola. É, quem ajuda a gente é seu Zé Carlos lá da Cabaceira, meu amigo, meu camarada, gente boa. Também seu Chicó na Goiabeira ajuda a gente todos os meses, né? Graças a Deus. Também quem tá ajudando a gente é o Luizinho da Carnaúba, é o meu amigo Clerton Furtado, também ajuda a gente. E ainda o meu amigo Peta, o Chicão lá do Muquém, seu Elisiário lá na Primeira Várzea, seu Batista lá na Lagoa Grande, ainda meu amigo Raimundo Patriolino aqui na cidade de Heriotaba, aqui no Açude do Mato. Também um abraço ao meu amigo Luiz Cori, que ouve o programa da gente. Tem mais amigos que ajudam o programa, depois a gente diz por aqui no programa, né? Tem meu amigo Mané Lourenço, rapaz, e a Dona Maria. Alô, meu amigo Mané Lourenço, um abraço. E o programa é o Momento da Viola, o melhor programa da Zona Norte. Haverá cantoria sexta-feira. Sexta-feira que vem a cantoria vai ser no Riacho das Flores. Ivan Viana e José Teixeira. E lá no próximo sábado eu estarei com o poeta Antônio Ponte também cantando na Serra da Meruoca. Se Deus quiser, se Deus quiser e Deus quer, porque Deus é bom. Um abraço a todos os poetas que estejam ligados com a gente no programa. 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É a Dona Eliene, gente boa. Mas vamos até às 7 da noite com cantoria bonita, com coisa boa pra você que se liga com a gente nesse horário de viola.
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0: Vamos trazer o poeta Antônio Ponte cantando pra nós no programa Momento da Viola. É oferecer pro Pretinho Mototaxista, que ele gosta muito desta canção. Sempre que me vê, manda eu botar. E eu vou botar agora pra você, tá bom, Pretinho? Um abraço, meu irmão. Tá aí a música que você pediu.

0: lançamento da viola. Você viu a belíssima canção, Rapaz que Morreu Jogando Bola? Esta canção é do poeta Antônio Ponte, de sua autoria, e ele cantou pra nós aqui no programa Momento da Viola. Obrigado, poeta.
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0: Raimundo Rodrigues, Quixadá, também tá ouvindo a gente lá no Juré. Obrigado pela audiência. Fala no Juré, manda um abraço, meu amigo Reginaldo Moraes, também ouvindo a gente. Seu Raimundo Moraes, seu Firmino também ouve a gente, a dona Joaninha. Seu Cícero Farias e a dona Lúcia também ouve o programa. E a gente agradece de coração esse povo maravilhoso que não deixa de ouvir Ivan Viana.
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0: É o programa do povo, o programa Momento da Viola. 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Alô, meu amigo Assis Cabeça Branca. Um abraço pro meu amigo Assis Cabeça Branca e a dona Rosilene. Abraço todo especial para meu querido amigo Riba Carnalbinha. Ali é gente, viu? Tá lá ouvindo o programa.

0: Riba, sempre está comigo ouvindo o programa da gente, né, compadre Riba? Boa noite, meu compadre.
1: Boa noite, compadre Ivan.
0: Olha aí, ó.
1: Aqui um abraço aqui do amigo Ivan Macarnalbinho, rapaz.
0: Obrigado, pai. Um abraço pra você também.
1: Felicidade aí pra vocês, toda a sua família. Todo povo bom e amigo da cidade de Jeriutaba, que estão na sua audiência, na audiência do seu programa.
0: Obrigado, padre Riba.
1: Felicidades aí mais uma vez aí, do amigo.
0: Também desejo tudo de bom para você, meu irmão. Que Deus abençoe você e toda a sua família. Muito obrigado por estar ouvindo Ivan Viana. Eita, padre Riba gosta da canção da mulher de 40, olha. Maleta é um saco, meu Deus. Já eu toco para você, padre Riba.
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0: Pois é, o programa do povo é o momento da viola, o programa que traz cantoria, que traz coisa boa, que traz tudo de bom da viola, do repente. Você que queira fazer a sua cantoria, a sua apresentação, é só mandar me dizer que a gente vai com todo carinho, tá bom? Tá certo, meu amigo? Vou lá, com certeza, com prazer. E nós vamos trazer pro meu amigo Riba Carnalbinha a canção que ele gosta de ouvir. Sabe qual é? Mulher de 40!

0: Eita, rapaz, o bichinho é sabido, viu? Minha maleta. É assim mesmo, pai. O negócio é sério, viu? Minha maleta é um saque, meu. É até as 7 da noite, nós estamos aqui com o programa Momento da Viola, programa do povo. Alô, Tonico! Meu amigo Tonico e a dona Regina, meu compadre Jorge do Tabuleiro. Jorge mototaxista, né? Taxista e mototaxista é o que você procurar, o homem tá no ponto. É. Um abraço pra dona Irene, também pra meu amigo Júnior lá na Caiçara, meu amigo Fábio. É, são pessoas maravilhosas, pessoas boas que gostam da gente. Um abraço, meu compadre Nonato Silivani, a dona Maria José. A dona Maria, também ouvindo a gente. O Clernilton, ainda o meu amigo Cleilton. Isso, mandamos um abraço. Paulinho também tá por lá ouvindo a gente. Vamos abraçar com carinho ao seu Antônio e a dona Graça, que estão lá todos os dias. Obrigado pela sintonia. Meu amigo Toninho, lá da pizzaria, muito obrigado. Ele, a Ritinha. Não podemos deixar de mandar um abraço todo especial pra dona Cotinha. Também ouve o programa Momento da Viola. Muito obrigado pela sintonia. Um abraço todo especial, a gente manda com todo carinho para o meu amigo Pedro Magalhães, gente boa, também lá ouvindo a gente, a minha tia Toinha Sarapião, a dona Silvânia também tá ouvindo a gente com o esposo dela e a família, obrigado pela audiência. Quem liga conosco também, ouvindo o nosso programa, meu compadre Alonso. Rapaz, ainda não tive tempo de passar aí, compadre Alonso. A gente passou lá, mandei o rapaz passar lá, mas tava fechado, mas a gente vai passar de novo, viu? Passar de novo, agora vai dar certo. Padre Alonso, gente boa, um abraço pra ele, a esposa dele, toda a família, curtindo o nosso programa. Deixa eu mandar um abraço, Davi do Violão, o homem que faz violão divinamente bem. É o Davi do Violão lá, em Rafael Arruda, brevemente nós teremos o patrocínio dele aqui no programa. Ele hoje esteve informando comigo como era que fazia, como era que não fazia. Eu disse ele que era barato demais. E se você quiser cantar na viola, a gente faz. Você aumenta só uma coisinha. É, porque tem que ter o da rádio e o meu também, né? 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Meu amigo, é só um tiquinho. O meu amigo Elton do Milho vai fazer também. Ele me falou, rapaz, eu vou querer na viola. Ele deu até assim um grito quando eu disse quanto era depois da propaganda. Mas a gente dá um jeito. Pessoa gente boa, pessoa maravilhosa. Meu amigo Elton do Milho e a dona Eliene. Ele quer que chame de lagartixa. O Zé Coelho disse que não é pra chamar não, que não dá certo não, ó. Eita, rapaz, até às 7 da noite. Por aqui, o Gregory Gonçalves, que é uma das melhores vozes que nós temos na cidade de Heriotaba, junto conosco no programa Momento da Viola. É bom saber que tem gente boa igual o Gregory, que gosta da viola, que admira o repentista. Isto é bom demais. A gente se sente até grande, viu, sem ser. Outro que gosta da cultura e nunca abandonou foi Cleito Furtado. Pode passar lá que o rádio tá ligado, viu? Abraço pra Sr. João Cota lá na Pedra Funda. Pois é, o povo que gosta da cantoria é um povo diferenciado, é um povo bom. É o Padre Riba Carnalbim, é o Tonico, é Jorge do Tabuleiro, é o Rogério, é o seu Anúncio, seu Inácio, Zé Pereca, Dona Maria, o Carlinho, o Eliezer, Dona Maria Rodrigues. Meu pai Chico Gato também admira a gente. É seu João, alô seu João. Seu João tá ouvindo a gente no programa Momento da Viola, muito obrigado pela sintonia. Seu João Inácio, seu João Inácio tá lá no Barro Vermelho, outra pessoa maravilhosa que gosta da viola. Alô seu João Inácio, um abraço pra você, meu irmão, como é que tá? Me conte alguma coisa boa aí no programa Momento da Viola.
1: Alô, Ivan Viana, boa noite. O João Inácio do Bar Vermelho. Manda aquele meu alôzinho que eu fico muito satisfeito, tá? Um abraço, você é meu amigo.

0: Um abraço pra Loura, que está lá no milho. Olha, o Zé Dias também, o da Chaga. Ô, coisa boa. Obrigado vocês aí pela audiência. Alô, no Elton do Milho, sempre encosta gente boa. E meu pai Zé Dias está por lá também. Zé Dias é uma pessoa maravilhosa. Onde ele estiver, vai um abraço todo especial.
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0: E o programa é o Momento da Viola. Vamos trazer transplante de vida. Eu quero que o meu amigo Gregory ouça essa canção bonita e oferecer para os meninos, pros meninos que estão lá no Elton do Milho, tá bom? E pro Cleiton Furtado, que não perde o programa.

0: O programa Momento da Viola até às 7 da noite, que coisa boa, uma canção dessa é linda. Mas nós estamos chegando no final, vamos deixar tocando Conselho ao Filho Adulto para o meu amigo que está o Gregory Magalhães, rapaz, está aqui mais nós aqui, mandando um abraço pro Zé Coelho. Rapaz, cadê Zé Coelho, macho? Tem um negócio de uns passeados agora, não tem?
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0: Olha aí, alô meu amigo Zé Coelho, a pessoa maravilhosa, gente boa. Ali eu vou dizer que é uma pessoa maravilhosa, viu? Tá lá no Eto do Milho, sentado lá, comendo milho verde. Caba bom, gente boa. Tanto é bom ele como é bom a esposa dele e todos os nossos amigos da Rádio Agreste. A gente agradece de coração e mandamos pro meu amigo Elton do Milho e a... Ele quer que chame a mulher Lagartixa, ó, cara. Um abraço, dona Eliane, a gente boa. Então, muito obrigado aos amigos. Amanhã eu volto com o Momento da Viola.

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1: Quarta-feira, 7 de outubro de 2026.
0: Vamos aos destaques do dia.
1: Idosos, gestantes e crianças estão entre os grupos com maior risco de complicações por erro de dosagens de medicamentos.
0: Campanha nacional estimula a prevenção e registro de falhas em hospitais, farmácias e no dia a dia do paciente. Luana Karen.
2: A campanha quer fortalecer entre profissionais de saúde e população o hábito de notificar quando um medicamento provocar efeito adverso.
1: Saúde da mulher.
0: Saiba como identificar os primeiros sintomas da menopausa e os cuidados disponíveis na rede pública de saúde. Gabriela Noronha.
3: Ao perceber os sintomas, a mulher pode procurar atendimento e, se necessário, é encaminhada ao atendimento especializado.
1: Qualificação profissional.
0: Pronatec abre oportunidades em cursos gratuitos voltados à preservação ambiental. Márcia Fernandes.
4: O programa tem como objetivo expandir o acesso à educação profissional e contribuir para a inserção de jovens e adultos no mercado de trabalho.
1: Hoje, na apresentação da Voz do Brasil, Luciano Seixas e Mariana Jumba.
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1: Na hora de tomar um remédio, errar a dosagem ou esquecer o horário do tratamento pode trazer sérios riscos à saúde, especialmente para crianças, idosos e gestantes.
0: No Brasil, falhas na receita e na administração de medicamentos representam uma parcela expressiva das ocorrências registradas em atendimentos de saúde.
1: Para alertar a população para esses e outros danos à saúde, a Agência Nacional de Vigilância Sanitária, Anvisa, realiza no mês de outubro uma mobilização nacional voltada à prevenção de erros na hora de se medicar.
2: A campanha da Agência Nacional de Vigilância Sanitária quer fortalecer entre profissionais de saúde e população o hábito de notificar quando um medicamento provocar efeito adverso. A ideia é melhorar os processos e prevenir danos à saúde. No Brasil, erros de medicação e eventos adversos podem ser notificados por meio da plataforma Vigimed. A notificação pode ser feita tanto por profissionais de saúde quanto por pacientes. A presidente do Conselho Regional de Farmácia de Goiás, Luciana Calil, cita que entre os erros mais comuns estão a dosagem e os intervalos de administração.
5: O que nós observamos são erros, por exemplo, de dose, tomar mais ou menos do que é o recomendado. Um outro erro é o erro em relação ao horário. Não atrasar e nem adiantar o horário de tomar o remédio. Um outro erro muito comum é a confusão entre os medicamentos.
2: Segundo a Organização Mundial de Saúde, os erros de medicação causam um impacto global estimado em 42 bilhões de dólares por ano e afetam milhões de pacientes. Cerca de 5% deles sofrem danos evitáveis relacionados a medicamentos, sendo que metade desses casos poderia ser prevenida. Idosos, gestantes e crianças estão entre os mais vulneráveis a esse tipo de ocorrência. O diretor da Agência Nacional de Vigilância Sanitária, Anvisa, Tiago Campos, diz que a campanha quer fortalecer a cultura de notificação dos erros, com foco na melhoria dos processos.
6: Isso significa incentivar a identificação e a notificação dos erros, sem foco na punição das pessoas envolvidas, mas sim no aprendizado e na melhoria contínua dos processos.
2: No Brasil, entre dezembro de 2018 e agosto de 2026, a Anvisa recebeu quase 58 mil notificações de erros de medicação, correspondendo a 16,2% de todas as notificações registradas no período. As categorias mais notificadas foram erro de prescrição, omissão de dose, posologia inadequada e erros de administração. Reportagem Luana Karen.
0: O Brasil reforçou a vacinação e a vigilância contra o sarampo diante do aumento de casos nos Estados Unidos e em outros países das Américas.
1: Até 5 de outubro, o país registrou 52 casos da doença. A vacina é gratuita e está disponível nas unidades de saúde pelo Sistema Único de Saúde.
7: Com o avanço do sarampo nos Estados Unidos e em outros países das Américas, o Brasil reforçou a vacinação e a vigilância contra a doença. Nos Estados Unidos, mais de 90% dos casos são de pessoas não vacinadas ou sem informação sobre a vacinação. No Brasil, foram registrados 52 casos importados até 5 de outubro, 41 em São Paulo, 10 no Amazonas e 1 no Rio de Janeiro. Segundo o Ministério da Saúde, as ações incluem busca ativa, investigação de casos, acompanhamento de contatos e bloqueio vacinal. O país continua sem circulação endêmica do vírus. A vacina contra o sarampo está disponível gratuitamente no Sistema Único de Saúde, o SUS. Quem estiver com doses em atraso deve procurar uma unidade de saúde para atualizar a caderneta conforme as recomendações do Programa Nacional de Imunizações. Saiba mais em gov.br/saúde. Thaís de Araújo para a Voz do Brasil.
0: E para manter em dia todas as informações sobre vacinação, doses recebidas e certificados, o cidadão pode contar com a ferramenta Meu SUS Digital.
1: De forma simples, é possível baixar a Carteira Nacional de Vacinação e verificar os imunizantes já administrados.
8: A plataforma do Ministério da Saúde permite verificar registros de vacinas recebidas, acessar a Carteira Digital de Vacinação e emitir documentos e certificados utilizando a conta gov.br. Na área de vacinação, o cidadão pode consultar os imunizantes registrados em seu nome nos sistemas de saúde integrados à Rede Nacional de Dados em Saúde. E é possível verificar, por exemplo, as vacinas recebidas, as doses aplicadas e os respectivos registros de vacinação. A plataforma disponibiliza ainda a Carteira Nacional de Vacinação Digital, onde constam todas as informações recebidas dos sistemas integrados, além do Certificado Nacional de Vacinação contra a Covid-19 e o Certificado Internacional de Vacinação contra a Febre Amarela. Para isso, basta abrir o aplicativo Meu SUS Digital ou acessar o endereço meususdigital.saude.gov.br. Para quem ainda não baixou o aplicativo, ele está disponível de graça para Android e iOS, além da versão da web. Cleide Lopes, para a Voz do Brasil.
0: E quase metade dos municípios brasileiros está em situação de alerta ou risco para a presença do mosquito Aedes aegypti, transmissor da dengue, chikungunya e zika.
1: De acordo com o Ministério da Saúde, 49,2% dos 3.732 municípios avaliados apresentaram esses índices.
0: A maior parte dos criadouros está em vasos e pratos de plantas, garrafas e outros recipientes que acumulam água.
1: Com a proximidade do verão e as condições associadas ao El Niño, a orientação é fazer vistorias regulares para eliminar locais que possam acumular água.
0: Ondas de calor, menstruação irregular, alterações de humor.
1: Sintomas que podem indicar a proximidade da menopausa, que marca o fim da vida reprodutiva da mulher.
0: E o SUS oferece acompanhamento e tratamento especializado para esse período.
7: Há 3 anos, a psicóloga Alessandra Reis começou a perceber mudanças no corpo. Primeiro vieram o esquecimento, a insônia, mas quando ela começou a sentir os fogachos, as famosas ondas de calor, desconfiou que a menopausa estava chegando.
9: O calor, eu suava, vinha de repente, eu ficava cheia de gotículas de suor, assim.
7: O climatério, que começa por volta dos 40 anos da mulher, é a transição fisiológica da vida reprodutiva para não reprodutiva e é marcado pela redução gradual de hormônios como o estrogênio. Já a menopausa se consolida quando a mulher passa 12 meses consecutivos sem menstruar. Acontece em média aos 52 anos. E o acompanhamento dessas mulheres pode ser feito pelo SUS, o Sistema Único de Saúde. Ao perceber os sintomas, a mulher pode procurar atendimento nas unidades básicas de saúde e, se necessário, é encaminhada ao atendimento especializado. A médica ginecologista e obstetra do Hospital Universitário de Brasília, Bruna Heine, lembra que o tratamento da menopausa deve ser individualizado. individualizado.
10: A terapia hormonal é o nosso tratamento de primeira linha para os sintomas climatéricos. Ele reduz até em 90% os sintomas, só que existem contraindicações. Então, por isso a importância dessa paciente passar por uma consulta, fazer uma avaliação, né, rastreios. Então, essa paciente, antes de iniciar uma terapia hormonal, normalmente a gente faz um rastreio para câncer de mama, a gente faz rastreio de doenças metabólicas, vê se a pressão está bem controlada, se não tem um diabetes descompensado.
7: Além de tratamento hormonal, o SUS também dispõe de medicamentos como estriol em creme para tratar o ressecamento vaginal, um dos sintomas da menopausa. Nas consultas, também são dadas orientações sobre alimentação, atividade física, sono e saúde mental, além da avaliação de condições crônicas. O Ministério da Saúde recomenda que a mulher tenha acompanhamento constante na atenção primária durante toda a transição. Reportagem Gabriela Noronha.
1: Das redes sociais, a preocupação com a segurança das mulheres também está no ambiente virtual.
0: Exposição de conteúdo íntimo sem autorização, perseguição online e ataques por meio das plataformas digitais estão entre os crimes mais cometidos na internet.
1: E o serviço Ligue 180 está se aprimorando para dar orientação mais precisa para as mulheres que sofrem esse tipo de violência.
0: Nós conversamos com a coordenadora do Ligue 180, Ellen Santos, sobre esse trabalho e o que as vítimas podem fazer quando sofrem uma agressão virtual. Acompanhe. Coordenadora Ellen Costa, bem-vinda à Voz do Brasil, um prazer ter a senhora conosco. Bom, fala pra gente um pouco mais sobre esse acordo, né, que foi firmado entre o Ministério das Mulheres e a Secretaria de Comunicação Social da Presidência da República. O que que vai ser desenvolvido a partir dele? Quais são os objetivos?
11: Então, esse acordo, ele parte de uma realidade muito concreta que a gente vive, que é justamente essa violência contra a mulher que também acontece no ambiente digital e nós precisamos estar preparados para enfrentá-la, né? Então, essa parceria do Ministério das Mulheres com a SECOM, da presidência, ela tem dois eixos que são muito importantes, né? Um deles é justamente a educação midiática. A gente precisa ampliar o conhecimento das mulheres sobre os seus direitos na internet. E o outro eixo é justamente a qualificação do Ligue 180, né? Que a gente sempre vem trabalhando para preparar a central. E nesse nicho agora, a central vai estar cada vez mais preparada para orientar as mulheres que estejam sofrendo algum tipo de violência no mundo digital. Então, a gente está falando de situações de ameaça pela internet, perseguição pelas redes sociais, né, exposição de imagens íntimas sem consentimento e tantos outros tipos de violência.
0: Foi encaminhado um ofício, né, às plataformas digitais solicitando informações justamente sobre os mecanismos que são adotados por elas para o recebimento das denúncias de violência, como a senhora citou aí alguns exemplos, violência digital, né? Que informações vocês querem e a partir delas o que pode ser feito?
11: Então, a gente quer conhecer de maneira muito objetiva, né, como é que funciona o caminho da denúncia dentro de cada plataforma, né? Então, a gente precisa saber como é que essa mulher deve denunciar, quais são as informações que ela precisa apresentar, os prazos, né, de análise que existem dentro da plataforma e se ela recebe algum tipo de confirmação de que a denúncia foi recebida e se ela consegue também acompanhar o pedido, né, dessa denúncia, quais são os mecanismos que existem ali também para impedir que um conteúdo removido que ele volte a circular, né? E a gente também quer saber como é que essas plataformas estão tratando esses conteúdos, né, que estão produzidos ou manipulados por inteligência artificial e buscar estabelecer, quem sabe ali, um ponto focal também dentro dessas empresas aqui no Brasil.
0: Agora, nos casos em que uma mulher é vítima de violência digital, coordenadora, que tipos de provas ela deve reunir para denunciar posteriormente e quem ela deve procurar para fazer essa denúncia, né? A senhora acabou de mencionar aí, tem essa questão de denunciar nas plataformas, mas ela só deve denunciar na plataforma e aguardar? Ela deve reunir provas? Como que ela deve proceder quando ela perceber, por exemplo, que ela está sendo vítima de uma exposição de fotos íntimas ou de ameaças na internet?
11: Então, a orientação que inclusive as nossas atendentes já estão fazendo, né, é que sempre que for possível e seguro também, ela preserve a prova antes de apagar a mensagem ou antes de bloquear um perfil ou de denunciar aquele conteúdo na plataforma. Então é importante que, se possível, ela consiga fazer prints completos, né, que ela mostre o perfil, a data, o horário, guardar esses links, o nome dos usuários, número de telefone, mensagem, áudio, né, vídeo que tem também, os e-mails, enfim. Se ela for fazer a denúncia na própria plataforma, guardar também o protocolo de confirmação dessa denúncia. Depois, a gente orienta para que ela procure ajuda. Então, ela pode utilizar os mecanismos de denúncia da própria plataforma ou ela pode procurar os órgãos competentes quando houver crime ali ou necessidade de um atendimento imediato. Né? A gente orienta e, quando a gente registra a denúncia, a gente encaminha para os órgãos de segurança pública, dependendo ali de quem for a competência da apuração. Então, eu quero dizer que ela pode procurar realizar essa denúncia também no Ligue 180. Né? A gente acolhe essa mulher, a gente presta as informações sobre os direitos, registra a denúncia. Então, essas provas que ela conseguiu juntar, ela também pode encaminhar para o 180 via os seus canais de acesso. E a gente orienta também sobre os serviços da rede de atendimento, quais são os órgãos que ela pode procurar no seu território. E aí, é importante a gente sempre fazer uma distinção, tá? Se houver uma situação de risco imediato, uma ameaça concreta à integridade física da mulher naquele momento, a gente sempre orienta para ligar para o 190 da Polícia Militar, que tem a competência de ser acionada nesses casos, né? Vai chegar ali numa situação de urgência e emergência.
0: Bom, para a gente concluir, então, a senhora pode dizer para a gente quais são os canais do Ligue 180, né? Obviamente, a gente tem a ligação para o número 180, mas o Ligue 180 hoje é uma plataforma maior e tem outros canais, né?
11: Sim, a central hoje é uma central que ela é multicanal, né? Então, sim, a gente liga gratuitamente para o 180, que é o tridígito, é muito bem disseminado, mas a gente também tem o atendimento via WhatsApp, através do número 61961100180. Nós temos o atendimento por e-mail, videochamada Libras, o webchat, todos esses também no site do Ministério das Mulheres. Todos esses canais funcionam 24 horas por dia, todos os dias da semana, tá? Aí eu gostaria só de reforçar para as mulheres que estão nos acompanhando ou terceiros que sabem de situações, né? Não precisa esperar uma situação se agravar para procurar o Ligue 180. Então, se ela estiver vivendo uma situação de violência, inclusive no ambiente digital, ou simplesmente se ela tiver uma dúvida sobre os seus direitos, sobre onde buscar ajuda, procura a central, procura o Ligue 180. A gente existe justamente para acolher, para orientar, ajudar essa mulher a encontrar os caminhos de proteção.
0: Muito bem, no ambiente digital e fora dele também, né? Eu conversei com a Ellen dos Santos Costa, coordenadora geral da Central de Atendimento à Mulher, o Ligue 180. Muito obrigada, Ellen, pela sua entrevista à Voz do Brasil.
11: Eu que agradeço, um bom trabalho a todos.
1: Procuradoria-Geral da Fazenda Nacional publicou edital que oferece condições para regularização de débitos.
0: A depender do caso, o contribuinte pode conseguir até 100% de desconto. Para transações de pequeno valor, a redução pode chegar a 50% do total da dívida.
1: Os interessados têm até o dia 9 de outubro para aderir através do endereço regularize.pgfn.gov.br.
0: E as empresas que pensam em renegociar dívidas com a União contam com uma novidade.
1: O sistema Regularize agora permite acesso às funcionalidades usando a conta gov.br.
12: O novo acesso ao sistema Regularize está disponível para quem é responsável por uma pessoa jurídica e tem conta gov.br, nível prata ou ouro. A novidade torna mais direto o acesso aos serviços do Regularize e dispensa a necessidade de outros procedimentos para entrar no ambiente da pessoa jurídica, como detalha Raquel Ribeiro de Carvalho, coordenadora nacional de atendimento da Procuradoria-Geral da Fazenda Nacional.
13: Você poderá, por exemplo, consultar débitos inscritos em dívida ativa da União e do FGTS em nome da empresa, emitir guia de pagamento, fazer negociação do débito da empresa, mas atenção, Para conseguir esse acesso, você precisa constar como responsável legal pelo CNPJ no Cadastro da Receita Federal do Brasil.
12: Para acessar, é só seguir estes passos. Após fazer o login no portal Regularize com a conta gov.br, prata ou ouro, clique no seu nome e depois em alterar perfil de acesso. Informe o CNPJ da empresa pela qual você é responsável e clique em alterar perfil. O endereço do portal é o gov.br/regularize. Reportagem Luciana Colares de Holanda.
0: O Programa Nacional de Acesso ao Ensino Técnico e Emprego, o Pronatec, está com 1.500.000 vagas abertas para cursos gratuitos de qualificação profissional voltados à área ambiental.
1: As oportunidades estão distribuídas em 11 estados e incluem formações em áreas como energias renováveis, biocombustíveis e preservação do meio ambiente.
14: Ao todo, serão oferecidas 1.500.000 de vagas para cursos de qualificação profissional em áreas relacionadas à preservação, conservação, recuperação ou melhoria do meio ambiente. O diretor de Articulação e Fortalecimento da Educação Profissional e Tecnológica do Ministério da Educação, Sérgio Pedini, conta onde os profissionais que concluírem esses cursos poderão atuar.
15: A sociedade mudou, né? Todas as atividades acabam derivando para um interesse na área ambiental, o que é muito bom, né? Frente ao que a gente encontra de desafios aí de mudanças climáticas, né? Então, hoje uma capacitação dessa qualifica a pessoa para atender qualquer setor.
14: As vagas são oferecidas por meio do Pronatec, o Programa Nacional de Acesso ao Ensino Técnico e Emprego. O programa tem como objetivo expandir o acesso à educação profissional e tecnológica e contribuir para a inserção de jovens e adultos no mercado de trabalho. Os 11 cursos gratuitos são ofertados nos estados do Maranhão, Minas Gerais, Mato Grosso do Sul, Pará, Pernambuco, Piauí, Rio de Janeiro, Rio Grande do Norte, Roraima e Rio Grande do Sul. Jonas Benício Costa é pedreiro e decidiu investir em uma nova formação. Agora, ele é aluno do curso de instalador de sistemas fotovoltaicos, oferecido pelo Instituto Federal do Maranhão, e conta como tem sido a experiência.
16: A gente cresce um pouco mais no mercado de trabalho, enriquece o currículo, e são vários benefícios que um curso desse tem a oferecer pra gente, né? Porque o conhecimento é uma coisa que ninguém te rouba.
14: Sérgio Pedini, do Ministério da Educação, destaca a importância de investir na educação profissional.
15: Cursos de qualificação profissional acabam abrindo oportunidades muito semelhantes a quem tem um título de graduação, que inclusive muitos estão passando dificuldades. Então a gente tem que entender a educação profissional tecnológica como um espaço de oportunidades para esse mundo que mudou.
14: As vagas e os cursos disponíveis podem ser consultados no painel de oportunidades do Pronatec na internet. Para participar, é necessário atender aos pré-requisitos indicados para cada curso. As informações sobre inscrição estão disponíveis nos editais e nos canais das instituições que oferecem os cursos. Reportagem Márcia Fernandes.
0: Participantes do Exame Nacional do Ensino Médio, que são concluintes da rede pública de ensino, deverão selecionar obrigatoriamente o idioma de preferência para a prova de língua estrangeira até o dia 18 de outubro.
1: Os estudantes devem escolher entre inglês ou espanhol. Quem perder esse prazo fará obrigatoriamente a prova de inglês, sem chance de mudança.
0: E aqueles que tiveram a inscrição automática deverão preencher o questionário socioeconômico disponível no site de inscrição para acessar o local de prova.
1: Para fazer o preenchimento e também selecionar a língua estrangeira, basta acessar enem.inep.gov.br.

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2: STF exclui o crédito presumido de ICMS da base do PIS e da COFINS.
3: Resolução do CNJ prevê fim de processos judiciais em dívidas de até R$10 mil.
2: Missões de observação eleitoral destacam a transparência e organização das eleições 2026.
3: Boa noite, eu sou Marcela Luiza.
2: E eu sou Walter Lima.
3: O Supremo Tribunal Federal excluiu o crédito presumido de ICMS da base do PIS e da COFINS.
2: Prevaleceu o entendimento de que o benefício fiscal concedido por estados e pelo DF não deve integrar a base das contribuições federais. Marta Ferreira.
4: O julgamento chegou a ser iniciado no plenário virtual, quando havia sido formada maioria favorável aos contribuintes. Só que um pedido de destaque levou a análise para o plenário físico. Os votos proferidos pelos ministros aposentados foram mantidos. Autor do destaque, o ministro Gilmar Mendes, votou no sentido da inclusão dos créditos presumidos de ICMS na base de cálculo do PIS e da COFINS, mantendo a posição que havia adotado no plenário virtual. No final, prevaleceu o entendimento de que o benefício fiscal concedido por estados e pelo Distrito Federal não deve integrar a base das contribuições federais.
3: Resolução do CNJ de 2026 prevê o fim de processos judiciais referentes a dívidas de baixo valor movidos por bancos.
2: A norma prevê a extinção de processos judiciais movidos por bancos quando a dívida for de até R$10 mil. Marcelo Della Libera.
5: Essa resolução trata de processos de baixo valor e sem perspectiva de satisfação, ou seja, quando não foi possível localizar o devedor ou quando, mesmo localizado, não foram encontrados bens suficientes para pagar a dívida. Tratam de processos de cobrança que continua tramitando, mas sem perspectiva concreta de que o credor consiga receber o valor que lhe é devido. O objetivo da medida é aumentar a eficiência do sistema de justiça, que deixa de lado dívidas de baixo valor sem perspectiva de pagamento e pode priorizar processos mais complexos.
3: Convidados internacionais que participaram das missões de observação eleitoral neste ano reconheceram a confiabilidade, a organização e a transparência do trabalho da Justiça Eleitoral na condução do primeiro turno das eleições.
2: O relatório preliminar foi divulgado nesta terça-feira. Vitor Struck.
6: O documento foi elaborado por representantes da Organização dos Estados Americanos, a OEA, do Parlamento do Mercosul, do Carter Center dos Estados Unidos, da Liga dos Estados Árabes, além de universidades brasileiras, como a Pontifícia Universidade Católica de São Paulo. Participaram das missões 91 observadores e observadoras de 23 nacionalidades.
3: Tribunal Superior do Trabalho e Astral, Associação Brasileira de Televisões e Rádios Legislativas, firmam um acordo de cooperação institucional.
2: Uma forma de ampliar a divulgação de conteúdos audiovisuais produzidos pelo Tribunal. Rafael Silva.
7: A parceria com as emissoras que integram a Astral vai permitir à Secretaria de Comunicação Social do TST levar a um maior número de ouvintes por todo o país todo o conteúdo multimídia produzido. Tudo que é de interesse nas relações de trabalho pode ser utilizado pelas emissoras associadas em diferentes formatos e plataformas, como televisão, rádio, sites, aplicativos, plataformas de streaming, redes sociais e podcasts.
3: STJ decide que violação de patente permite reconhecer dano moral presumido.
8: Isso significa que não é preciso prova de prejuízo à imagem, à reputação ou ao prestígio da empresa. Fátima Uchoa.
9: O STJ restabeleceu a condenação por danos morais imposta pelas instâncias de origem em Goiás a empresas que fabricaram e venderam sem autorização do titular cópia de uma máquina agrícola protegida por patente de modelo de utilidade concedida pelo Instituto Nacional da Propriedade Industrial para proteger melhorias no uso ou na fabricação de objetos já existentes. Para os ministros, a proteção da patente como espécie de propriedade industrial segue a mesma lógica já adotada pelo STJ a casos de uso indevido de marca. A relatoria foi do desembargador convocado Luiz Carlos Gamboge.
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3: Uma boa noite.
8: E até amanhã.

0: estes são os destaques de hoje do Jornal do Senado, que começa agora.
1: Em segundo dia de discussões, fim da escala 6-1 gera debate sobre momento da votação.
0: Senadores divergem sobre MP que proíbe bets no Brasil.
1: Agentes de trânsito podem ter lei geral e porte de arma.
0: Boa noite.
2: Boa noite.
0: A proibição das bets em todo o país divide governo e oposição no Senado. Na volta dos trabalhos parlamentares após o primeiro turno das eleições, os senadores discutem os efeitos da medida provisória que suspende a atuação das empresas de apostas.
1: Em vigor desde 25 de setembro, a MP é questionada no Supremo Tribunal Federal por representantes do setor que alegam violação à segurança jurídica e à livre iniciativa. Os detalhes com o repórter Alexandre. Alexandre Campos.
3: O futuro da medida provisória que proíbe as bets em todo o território nacional está nas mãos do Supremo Tribunal Federal. Relator de ações que questionam a constitucionalidade da lei que regulamenta as apostas de cota fixa no país, o ministro Luiz Fux deve decidir também sobre os pedidos de entidades ligadas ao setor para suspender a eficácia da MP editada pelo governo em 25 de setembro. Associações das empresas que exploram esse negócio no país e de emissoras de rádio e TV, além de clubes de futebol, alegam que o texto gera insegurança jurídica e viola o princípio da livre iniciativa. Ao se manifestar contrariamente à exploração de apostas no país, a senadora Damaris Alves, do Republicanos do Distrito Federal, afirmou que os representantes desse segmento têm razão em questionar a proibição imediata por meio de medida provisória.
4: Eles contrataram. Existe contrato de publicidade com emissoras. Então, quando você tem um contrato de publicidade, você já contratou um monte de gente.

0: prejudicar tanta gente. Mas podemos, por exemplo, de imediato proibir as publicidades. Eu sou relatora do projeto que proíbe a publicidade. Isso sim, vamos proibir a publicidade. Agora, acabar do jeito, o Congresso cometeu um erro em liberar, agora vai cometer um outro erro acabando dessa forma.
1: Já o senador Jacques Wagner, do PT da Bahia, acredita que se o ministro Luiz Fux não for favorável à ação que questiona a MP, o texto deve ser aprovado pelo Congresso Nacional.
2: Mas engraçado no STF, eu não sei qual vai ser a posição do ministro Fux, que foi para quem foi distribuído. Aqui eu acho difícil que alguém sustente contra o que virou uma doença social de graves consequências no Brasil inteiro. Então, defender o dinheiro dos donos da Rebetes contra o suicídio e a depressão de milhares de pessoas, eu acho muito difícil.
1: Além de proibir as Betes em todo o território nacional, a MP editada pelo governo veda publicidade, propaganda e patrocínio relacionados a esse tipo de atividade e impõe obrigações aos provedores de aplicações de internet e lojas virtuais, como o impedimento de oferecer produtos ou serviços referentes a apostas.
3: E os agentes de trânsito podem ganhar uma lei geral para unificar o regime jurídico da carreira em todo o país.
4: A proposta, já aprovada na Comissão de Segurança Pública e em análise na Comissão de Constituição e Justiça, também garante o direito ao porte de arma de fogo para profissionais que atuam em atividades externas. Repórter Bruno Lourenço.
5: A proposta de lei geral dos agentes de trânsito aprovada na Comissão de Segurança Pública reconhece a carreira como típica de Estado. O relator, senador Efraim Filho, do PL da Paraíba, destacou que esse entendimento evitaria a delegação integral de suas atribuições a empresas privadas. Sobre o porte de arma, o senador defendeu na ocasião a previsão de que o direito seja restrito aos agentes que trabalham diretamente na fiscalização ostensiva.
6: Apesar de considerarmos valorosa a previsão de porte de arma de fogo para os agentes de trânsito, é necessário limitar esse direito àqueles servidores que exerçam atividades de forma ostensiva e externa, tendo em vista o caráter finalístico restritivo do estatuto.
5: O texto, que será analisado agora na Comissão de Constituição e Justiça, tem o objetivo ainda de evitar uma ampliação conceitual excessiva da atividade policial ao assegurar que as atribuições de engenharia e educação continuem sendo partes integrantes da segurança viária sem serem descaracterizadas. Depois da CCJ, o projeto de lei vai ao plenário do Senado.
3: Tomou posse nesta terça-feira a nova senadora pelo Distrito Federal, Leani Lemos, do PSB. Servidora de carreira do Senado desde 1993, ela ocupa a vaga da senadora Leila Barros, de quem é primeira suplente. Leila está licenciada por 120 dias para tratar de interesses particulares. O afastamento termina em fevereiro de 2027.
4: No primeiro discurso como senadora, Leani disse que vai atuar em defesa da democracia, do fortalecimento das instituições e do federalismo. Também citou como prioridades uma gestão pública eficiente, a redução das

0: bancada 6 por 1 no Brasil avançou mais uma etapa no Senado, mas o momento da votação divide os senadores.
1: Na segunda sessão de discussão, a oposição questionou a decisão de acelerar a análise às vésperas do segundo turno das eleições. Já a base do governo defendeu a votação e classificou o fim da escala 6 por 1 como uma reivindicação histórica dos trabalhadores. Repórter Douglas Castilho.
2: Líder da oposição, o senador Rogério Marinho, do PL do Rio Grande do Norte, questionou o fato de o governo pautar o tema às vésperas do segundo turno.
3: Não nos negamos a discutir jornada, não nos negamos a discutir esse ou qualquer outro assunto. A estratégia é que o regimento seja cumprido, que haja discussão, que haja interstício, que não haja atropelo. Nós não somos contra nem a favor da escala 6 por 1, nós somos a favor de que haja uma jornada flexível. Quem trabalha precisa ter a condição de escolher e fazer a sua própria condição de trabalho.
2: A líder do governo no Senado, Tereza Leitão, do PT de Pernambuco, disse que já está colhendo assinaturas para acelerar a tramitação.
4: Meu desejo era que essa PEC fosse votada aqui no plenário imediatamente depois da aprovação quase unânime na Comissão de Constituição e Justiça. O que é que pode mudar este rito? É um calendário especial. Estamos recolhendo as assinaturas.
2: Faltam 3 sessões de discussão para a votação em primeiro turno e outras 3 para o segundo turno. Entre os dois momentos, deve haver um intervalo de 5 dias úteis que poderá ser modificado caso o requerimento de Tereza Leitão seja aprovado.
5: Eleições 2026.
0: Você sabia que eleitores que não votaram no último domingo podem votar normalmente no segundo turno? Isso acontece porque a Justiça Eleitoral considera cada turno como uma eleição independente. Por isso, o não comparecimento à primeira etapa da votação não impede a participação no segundo turno. Para votar, a eleitora e o eleitor precisam apenas estar com o título em situação regular, ou seja, o documento não pode estar cancelado nem suspenso.
1: No dia 25 de outubro, o Distrito Federal e 6 estados irão eleger seus governadores. Na mesma data, ocorrerá em todo o país o segundo turno para escolher o presidente da República. O senador Paulo Paim, do PT do Rio Grande do Sul, enfatizou a importância de voltar às urnas. Na avaliação dele, os eleitores devem comparar os projetos dos dois candidatos e acompanhar os debates que devem ocorrer antes da eleição.
6: No fundo, pede para que as pessoas votem, que assim é a democracia. Mas comparem os dois projetos. São dois projetos. Você pode escolher. Quando der o debate dos dois candidatos, cada um vai demonstrar o que fez durante a vida e o que pretende fazer ganhando as eleições.
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0: sobre mineração.
1: 12 partidos e 2 federações não cumpriram a cláusula de barreira.
0: Bancada feminina manterá atuação suprapartidária na próxima legislatura.
1: Boa noite. Deputadas da bancada feminina afirmam que a atuação do grupo continuará sendo suprapartidária em 2027. Os resultados das urnas mostraram um aumento de 90 para 109 deputadas entre os 513 que compõem a Câmara. A repórter Silvia Munhato tem as informações.
2: Deputadas da bancada feminina da Câmara acreditam que, apesar da acentuada divisão ideológica do país, reafirmada nos resultados do primeiro turno das eleições, a atuação do grupo continuará sendo suprapartidária. Em entrevistas ao programa Painel Eletrônico da Rádio Câmara, tanto a deputada Jaque Rocha, do PT do Espírito Santo, atual coordenadora da bancada, quanto a deputada Soraya Santos, do PL do Rio de Janeiro, defenderam, por exemplo, a luta pela reserva de cadeiras para as mulheres no parlamento. Hoje há reserva de 30% para candidaturas femininas, com recursos proporcionais, mas não de cadeiras.

0: Jaque Rocha acredita que a reserva poderia começar com os mesmos 30%. A partir de 2027, a bancada vai subir de 90 para 109 deputadas, em um total de 513, ou seja, pouco mais de 20%. Para Soraya Santos, a reserva poderia ser de 50%, já que as mulheres representam 52% do eleitorado. Segundo ela, isso poderia até reduzir os ataques contra as candidaturas femininas.
1: Se você perguntar para as deputadas e parlamentares dos países europeus, elas não sofrem esse tipo de ataque. Por quê? Porque as cadeiras já estão lá definidas, 50% para um, 50% para outro, ou 30% que seja. Isso já está consolidado. Então as mulheres, ainda por cima, sofrem ataques de formas diferentes para que elas se desestimulem na disputa eleitoral.
0: Soraya Santos lembra que ainda há muito o que fazer, já que estados como Piauí e Roraima e o Distrito Federal não elegeram nenhuma mulher como deputada federal. Para Jaque Rocha, as mulheres acabam se unindo em relação a várias pautas que são comuns.
2: A gente consegue colocar o direito das mulheres acima de qualquer questão ideológica ou até mesmo de pensamento individual. No dia de hoje, infelizmente, as estatísticas nos mostram que vão morrer 4 mulheres vítimas de feminicídio no nosso país. Então nós não podemos fechar os olhos para esses dados e estatísticas.
0: Jaque Rocha explicou que a principal pauta é colocar mais recursos no orçamento para temas como combate à violência contra a mulher e o apoio ao empreendedorismo feminino. Da Rádio Câmara de Brasília, Silvia Minhato.
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4: Eleições. 12 partidos e 2 federações não cumpriram a cláusula de barreira nas eleições deste ano, mas a situação ainda pode mudar com decisões judiciais. Quem explica os detalhes é a repórter Paula Bittar.
5: Nas eleições deste ano, 12 partidos políticos e 2 federações não atingiram a cláusula de barreira. Criada em 2017, a cláusula estabelece critérios para que as legendas possam acessar os recursos do fundo partidário e o tempo de rádio e TV destinado à propaganda partidária. Segundo as regras, os partidos precisavam obter nas eleições para deputado federal ao menos 2,5% dos votos válidos distribuídos em pelo menos 9 estados, com um mínimo de 1,5% dos votos válidos em cada um. A outra opção era eleger pelo menos 13 deputados federais distribuídos em no mínimo 9 estados. PDT, Agir, Mobiliza, Avante, PSTU, PCB, PRTB, DC, PCO, Democrata, UP e Missão foram as legendas que não passaram na cláusula de barreira. Desses, apenas PDT, Avante e Missão elegeram algum deputado. Já as federações que não cumpriram os critérios foram PSOL Rede e PRD Solidariedade. Marina Lacerda, cientista política e professora do mestrado da Câmara, ressalta que o papel da cláusula de barreira é evitar uma superfragmentação partidária e permitir o debate político.
6: Qual é o objetivo do sistema proporcional? Você representar a diversidade de opiniões que existem na sociedade. O problema do sistema proporcional é que ele pode ter regras que vão levando a uma fragmentação partidária imensa. Então, ao longo da última década, o Brasil foi criando regras para equilibrar, não perder a representação de minorias e de grupos que não são majoritários na sociedade, mas também de ter uma racionalidade do sistema partidário.
5: Mas esse equilíbrio nem sempre é perfeito, segundo a cientista política. Marina Lacerda cita o exemplo do PSOL, partido que não atingiu os critérios, mas que é conhecido por representar diversas minorias, tendo parlamentares indígenas e trans, por exemplo. A federação coligação PSOL-Rede não atingiu a cláusula por uma diferença de 185 votos. O grupo alcançou 1,5% dos votos válidos para deputado federal em 8 estados, mas registrou 1,49% no Espírito Santo e elegeu 15 deputados federais, mas distribuídos apenas por 6 estados. O cientista político Paulo Castro aponta que as regras já têm surtido efeito com a redução de siglas com representação na Câmara.
7: Isso já reflete o movimento dos partidos de se unirem em federações para evitar eventuais problemas para atingir a cláusula de barreira. Então, a cláusula de barreira, ela segue de fato esse propósito para o qual ela se propõe, que é de diminuir o número de partidos para que a Câmara tenha um cenário de disputas nacionais e não apenas partidos pequenos que muitas vezes não têm ramificação nacional, que estão aqui representados, mas sem essa capacidade de participar do grande debate político brasileiro.
5: Mas a situação dos partidos que ficaram fora da cláusula ainda não está completamente definida. Decisões judiciais podem alterar a validade de votos e os percentuais. Partidos podem se fundir ou incorporar outras legendas ou ainda entrar em uma nova federação. Da Rádio Câmara, de Brasília, Paula Bittar.
8: Segurança Pública.
9: Zuco do PL do Rio Grande do Sul é um dos autores da proposta que torna obrigatório o trabalho de presos condenados em regime fechado e semiaberto. Pelo texto, metade da remuneração obtida com a atividade deve ser destinada ao custeio e à manutenção do sistema prisional.
4: A outra metade do salário, segundo o deputado, seria repassada à família do detento. Zuco argumenta que os recursos destinados ao sistema prisional podem financiar melhorias na infraestrutura das unidades, além de ações de segurança, ressocialização e capacitação profissional dos presos.
8: Educação.
9: Os deputados estão analisando um reforço da inclusão escolar de pessoas autistas e com altas habilidades. O repórter José Carlos Oliveira tem mais detalhes sobre a proposta.
10: A Câmara dos Deputados analisa projeto de lei com foco na inclusão escolar de pessoas com transtorno do espectro autista. O texto original da deputada Carla Dixon, do PL do Rio Grande do Norte, já foi aprovado nas comissões de Educação e de Defesa dos Direitos das Pessoas com Deficiência, que estenderam as medidas também para os estudantes com altas habilidades ou superdotação na rede pública da educação básica. A proposta cria a política Incluir, com o objetivo de apoiar ações voltadas à permanência, à participação e à aprendizagem desses estudantes. A Câmara tem uma frente parlamentar de proteção às pessoas com transtorno do espectro autista, coordenada pelo deputado Felipe Beccari, do Podemos de São Paulo.
11: Existem muitos projetos parados na Câmara dos Deputados que tratam desse universo do autista, então a gente precisa resgatar esses projetos, atualizá-los, fazer um novo bloco, né, que atenda às necessidades dos autistas hoje, para que a gente consiga avançar nas políticas públicas.
10: O projeto de lei que reforça a inclusão escolar de pessoas autistas e com altas habilidades ainda vai passar por votação nas comissões de Finanças e Tributação e de Constituição e Justiça. Da Rádio Câmara de Brasília, José Carlos Oliveira.
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1: Transportes. Projeto obriga companhias aéreas e operadores aeroportuários a oferecer equipamentos mais seguros para embarque e desembarque remoto. A proposta de Maurício Neves, do PP de São Paulo, prioriza idosos, pessoas com deficiência, gestantes, lactantes e passageiros com mobilidade reduzida.
2: O deputado acrescenta que o texto prevê o uso de rampas e plataformas elevatórias, mas proíbe escadas íngremes como o único acesso para esses passageiros. Segundo Maurício Neves, o projeto também estabelece multas para empresas que descumprirem as regras.
1: Agricultura. Dalo Barreto, do União da Bahia, apoia a proposta que cria regras diferenciadas para pequenos produtores rurais que cometerem infrações ambientais. Em vez de sofrer imediatamente sanções, como embargo da atividade ou a apreensão de produtos, eles terão 24 meses para corrigir os danos.
2: Dal Barreto avalia que o prazo permite a adequação ambiental sem interromper a produção que garante o sustento da família. Pela matéria em tramitação na Câmara, as penalidades poderão ser aplicadas caso o produtor não faça as correções dentro do período estabelecido.
1: Jorge Brás, do Republicanos do Rio de Janeiro, propõe manter as exigências sanitárias para importação de amêndoas de cacau da Costa do Marfim e impedir a flexibilização de regras. A ideia é proteger as plantações brasileiras contra pragas que podem chegar com o produto importado.
2: Jorge Brás defende que qualquer alteração nas regras seja feita somente após uma análise formal dos riscos e com base em evidências científicas. O deputado argumenta ainda que é preciso garantir mais proteção à produção nacional de cacau.
1: Tião Medeiros, do PP do Paraná, propõe retirar a exigência do Registro Geral da Atividade Pesqueira para os produtores de peixes e outros animais aquáticos. O deputado explica que a medida evita burocracia e custos adicionais para os aquicultores.
2: O deputado acrescenta que a produção já é fiscalizada por meio da nota fiscal e da guia de trânsito animal, que garantem o controle sanitário e a origem dos produtos. Para Tião Medeiros, exigir também o registro não traz mais segurança e pode dificultar a comercialização.
1: Votação. Vários projetos polêmicos e com urgência aprovada podem ser incluídos na pauta de votações do plenário. Uma dessas propostas prevê mudanças na legislação sobre mineração. Saiba mais sobre a perspectiva de votações na reportagem de Antônio Vital.
3: Depois do primeiro turno das eleições, diversos projetos estão prontos para entrar na pauta de votações do plenário da Câmara. Um deles é o que reduz a jornada normal de trabalho para 40 horas semanais e garante 2 dias de repouso semanal remunerado, sem redução de salário. O projeto apresentado pelo governo regulamenta a proposta de emenda à Constituição aprovada pelos deputados no primeiro semestre e que aguarda análise pelo Senado. O projeto prevê regras de transição, como a da proposta de emenda à Constituição já aprovada. A jornada passa a ser de 42 horas semanais 2 meses depois da publicação da lei. Um ano depois desse prazo, passa a valer o limite definitivo de 40 horas semanais. Mas ainda não há consenso para a votação do projeto, que é criticado pela oposição e por entidades empresariais. Também pode ser votado o projeto que aumenta o limite de receita bruta anual para os microempreendedores individuais, os MEIs. Hoje podem ser enquadrados como MEI, pagando menos impostos, microempreendedores que faturem até R$81 mil por ano. O projeto aumenta esse limite para R$130 mil. Além disso, permite que o MEI contrate até 2 empregados. Hoje pode contratar apenas 1. Esse texto, porém, pode ainda ser alterado até a data da votação. O governo admite um teto de R$140 mil para os microempreendedores. Outro projeto que ganhou regime de urgência e pode ser votado a qualquer momento é o que altera diversos pontos da legislação da mineração. Entre outras medidas, o texto amplia o conceito de garimpeiro e cria o leilão social, que vai ofertar áreas de menor volume de minérios e pode beneficiar cooperativas de garimpeiros, que terão prioridade no processo de autorização. A proposta foi apresentada por um grupo de trabalho criado em 2022 e é assinado pelo deputado Felipe Barros, do PL do Paraná, coordenador do grupo, que foi eleito senador. A justificativa é que o projeto dá mais agilidade ao processo de mineração. Um dos pontos dispensa o licenciamento ambiental para lavra se a tecnologia usada não provocar impactos significativos. O regime de urgência provocou discussão no plenário. O governo se manifestou contra a proposta e pediu mais discussão antes da votação, como disse a deputada Érica Cocai, do PT do Distrito Federal.
4: Esse projeto é para legalizar o garimpo. E legalizar o garimpo sem regras. O Brasil inteiro viu o desastre que houve no território Yanomami, pela ação sem regras do próprio garimpo. Porque não dá para ficar todo o tempo passando a boiada, porque meio ambiente é fundamental para a própria soberania. Mas nós também temos a posição do Ministério do Planejamento, da Casa Civil, contra esta proposição. Não dá para liberar, como está se propondo, o garimpo sem regras.
3: Já o deputado Joaquim Passarinho, do PL do Pará, relator do grupo de trabalho que apresentou a proposta, defendeu as mudanças na lei de mineração. Segundo ele, o objetivo é permitir que pequenas empresas atuem no setor.
5: No nosso projeto, não há nenhum tipo de restrição ao meio ambiente, não há nenhum tipo de facilitação, não há anuência prévia, não há pasta, não há nada disso. Pelo contrário, o que nós estamos tentando é tirar da mão de 5, 6 empresas, umas nacionais, outras internacionais, que detêm quase todo o subsolo nacional, pesquisado. Está na mão de 5 empresas. E essas empresas não dão anuência para as menores empresas trabalharem. E o subsolo brasileiro, ele é do povo brasileiro.
3: Outras propostas que podem ser votadas foram apresentadas como prioridade no primeiro semestre pela Frente Parlamentar da Agropecuária. Um dos projetos suspende por 2 anos sanções e embargos ambientais a pequenos produtores rurais. A medida não tem apoio do governo, que argumenta que na Amazônia Legal, isso pode significar a suspensão de sanções a quem possui propriedades de até 400 hectares. Outro projeto pronto para ser votado é criticado pela oposição desde o início do ano e ainda não tem consenso para ser votado. A proposta combate a misoginia, que é como se chama o ódio, desprezo ou preconceito contra as mulheres. O texto já aprovado pelo Senado foi alterado pela deputada Tabata Amaral, PSB de São Paulo, coordenadora do grupo de trabalho que analisou a proposta. O texto aprovado pelo Senado equipara a misoginia ao crime de racismo, o que a torna inafiançável e imprescritível. Na nova versão, a relatora alterou principalmente a definição de misoginia. Ela retirou os termos ódio e aversão à mulher, previsto no projeto original para caracterizar a misoginia e considerados vagos pela oposição. Na nova versão, misoginia é descrita como a prática, a indução ou a incitação de menosprezo ou discriminação contra a mulher que promova violência. A pena prevista é de 2 a 5 anos de prisão. Da Rádio Câmara de Brasília, Antônio Vital.
6: Justiça.
2: Litro do União do Paraná apoia a proposta de emenda à Constituição que estabelece mandato de 12 anos sem recondução para ministros do Supremo Tribunal Federal. A medida mantém as 11 vagas da corte com idade de ingresso entre 45 e 70 anos.
1: A PEC, apoiada por Paulo Litro, também divide entre executivo, legislativo e judiciário a indicação dos integrantes da corte. O texto ainda estabelece períodos de quarentena antes da indicação e depois da saída do STF.
2: A Câmara aprovou e encaminhou para o Senado projeto que atualiza a estrutura da Advocacia Geral da União. Vinícius Gurgel, do PL do Amapá, informa que o texto reorganiza e define atribuições das carreiras que integram o órgão responsável pela defesa jurídica da União.
1: Vinícius Gurgel avalia que a reorganização pode tornar mais eficiente a atuação da AGU, reduzindo sobreposições e tornando mais claras as competências dentro da estrutura institucional.
2: Projeto aprovado pelo Congresso e já transformado em lei, cria 8 varas federais no Amazonas e em Mato Grosso do Sul. João Maia, do PP do Rio Grande do Norte, avalia que a medida amplia a presença da Justiça Federal em regiões com demanda crescente.
1: A nova lei, que contou com o apoio de João Maia, também cria cargos de juízes e servidores para reforçar o atendimento de processos ambientais, fundiários, previdenciários e criminais.
2: Termina agora o Jornal Câmara dos Deputados, produzido pela Rádio Câmara, com trabalhos técnicos de Everson Urani e apresentação de José Carlos Andrade e Luciana Vieira. Uma boa noite para você.
1: Uma ótima noite. A Voz do Brasil volta amanhã.
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Bem-vindos, ouvintes. Começando agora o programa Gold Night, a apresentação Messias Rocha. Levando para você sucessos nacionais e internacionais, o melhor da boa música, meu ouvinte. Então você que está ligadinho no nosso programa, querendo pedir aquela música especial, basta você ligar para o nosso telefone com DDD 88 número 99917-1040. É só você ligar e participar do nosso programa, amigo ouvinte, que eu vou estar contigo até às 22 horas.

0: E agora vamos curtir música de Pussycat, Blue Light My Yes. Pra vocês, amigo ouvinte, enquanto são exatamente 20 horas e 3 minutos.
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Bem, hoje de aniversário, Larice do Carmo Cardoso, da Rua Padre Cícero. Rita Pinto de Souza, da Rua Pão de Açúcar. Antônia Rodrigues, Nova Iguaçu, Rio de Janeiro. Elisrael da Silva, Cabaceira. E também o Macau, né? Lá da Cabaceira. Esses são os aniversariantes de hoje.

0: Bem, então agora para vocês, amigos ouvintes, sucesso quando são exatamente 20 horas e 44 minutos.
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